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5: Já que a anterior que eu anunciei foi com Chico Rei Paraná, regravação de Primavera de Amor, vamos inverter agora o nome da moda. Vamos trazer de Paulo e Paulino cantando Amor de Primavera, de Paulo e Paulino.

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10: Na Antena 102, vamos de Trio do Brasil, Muro de Berlim.

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7: É uma satisfação sempre ter a sua companhia aqui na Antena 102. Sertanejo, o nosso programa Sertanejo 102 vai até às 11 com o melhor da música sertaneja do Brasil. 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Trio Parada Dura, participação de Zé Neto e Cristina.

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1: Posso anunciar mais uma com Zé Neto e Cristiano, sucesso, um dos grandes sucessos de Zé Neto e Cristiano, Cadeira de Aço.
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1: A anterior que eu anunciei, não a penúltima que tocou. A penúltima que eu anunciei foi com Zé Neto e Cristiano Cadeira de Aço. Agora a última será uma mais raiz. Vem pra Craveiro e Cravinho Cadeira de Balanço. Bom fim de noite pra você.

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0: Obrigado, meus amigos.
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1: Vai. Clarear.

Obrigado. Obrigado demais, gente. Ok. Obrigado, beijão pra vocês.

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1: Bom dia, Jales, bom dia, região. Sejam bem-vindos. É o programa Quintal da Antena a partir de agora na Rádio Antena 102 FM. De Jales para todo o Brasil, vamos juntar a família sertaneja, iniciarmos juntos mais um dia, mais uma manhã, é uma madrugada que está terminando, um novo dia se aproxima e com as graças de Deus estamos juntos. Sejam bem-vindos ao nosso programa, que tem muitas atrações, tem informações do tempo, tem notícias da polícia, tem a sua participação, tem a Kombi do Assis Duarte, tem o nosso cafezinho, enfim, a família sertaneja a partir de agora tem música e informação. Do

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1: Nosso programa até às 7 horas da manhã. Sejam bem-vindos. Obrigado a você, a sua família, ao trabalhador, a senhora, o senhor. Muito obrigado, minha gente, pelo carinho, pela companhia. Programa Quintal da Antena e o melhor da música sertaneja.

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3: O nosso programa Quintal da Antena até às 7 horas da manhã. Das 6 às 7, a música raiz e o modão sertanejo também, né? Que vai até às 7 horas da manhã. Às 6 tem a previsão do tempo, tem as notícias atualizadas do setor policial com o Assis, enfim, tá tudo aqui na programação 102, nesta manhã que estamos começando juntos.

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1: Programa Quintal da Antena, 6h15, tem notícias da polícia, tem a previsão do tempo atualizada para você. Hoje nós estamos com muita música sertaneja, com você aí nos acompanhando, prestigiando a gente, acordando, começando mais um dia. Que Deus nos abençoe, ilumine a todos nós em mais uma manhã que estamos começando juntos. Música.

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2: Bom demais estar com você nesta manhã, mais um dia juntos na programação 102, o nosso sertanejão, a nossa Kombi rodando Jales, levando os ouvintes por toda a região e o nosso WhatsApp com a sua participação sempre, 997359981. Vem com a gente, vem para o Quintal da Antena.

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1: Programação 102 até às 7 horas da manhã, Rádio Antena, programa Quintal, a participação dos nossos ouvintes, a nossa Kombi está aqui no pátio, está esperando você para passear com os nossos ouvintes, tomar o cafezinho do quintal, as notícias do setor policial, a previsão do tempo e o mais importante, né? Você aí do outro lado do rádio começando mais um dia junto conosco.

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1: Antena 102, a rádio da sua cidade, programa Quintal da Antena. Bom dia, Jales. Bom dia, região. Bom dia a você, trabalhador. Bom dia a você, trabalhadora. Bom dia a toda a criançada. Bom dia aos jovens. Bom dia a você que todas as manhãs está com a gente aqui na programação Antena.

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0: Rádio Antena 102, Quintal da Antena, juntos nesta manhã aqui pela programação 102, acelerando a nossa Kombi, passeando com os nossos ouvintes de Jales e região. Sempre um prazer, uma alegria estar com você, estar com a sua família, e juntos vamos começando mais um dia.
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0: Rádio Antena 102, programa Quintal até às 7 da manhã. 997-359981, vai mandando a sua mensagem. Você pode mandar por escrito, pode gravar, tá? Você fique muito à vontade, interaja conosco, faça parte da nossa programação, porque com muito carinho, todos os dias de segunda a sexta-feira, estamos juntos por aqui no programa Quintal da Antena. Música.

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bom demais estar com você nesta manhã, mais um dia juntos na programação 102, o nosso sertanejão, a nossa Kombi rodando Jales, levando os ouvintes por toda a região e o nosso WhatsApp com a sua participação sempre, 997359981. Vem com a gente, vem para o Quintal da Antena.

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0: Gente, olha a hora, 6 da manhã, mais 9 minutos, 6 horas e 9 minutos, seu Assis. Estamos no Quintal da Antena nesta quarta-feira, a semana tá rodando, né? Doutor Luciano Leão, grande abraço, brigadão, viu? O Assis disse o seguinte, tá? Hoje,
5: levou a caminhonete para manutenção, tá esperando o senhor com a Kombi lá, tá? Ele falou, pode esperar, viu, doutor? Daqui a pouco ele tá buzinando aí no portão. É no banco da frente, ele já escolheu o lugar. Piccolo, bom dia. O Pinha, como é que você tá, Pinha? O Pinha pintor, tá ouvindo o nosso programa, sintonizando a gente. A Cleonice Zanettoni, o Manezinho, tava sumido, Manezinho, tá lá na Nova Canaã. Sumiu, hein, bichão?
6: Bom dia, Claudinei. Bom dia, Cis. Dia. Uma quarta-feira abençoada pra todos nós. Amém. Manda a Kombi. Manda a Kombi aí pra nós. Fica com Deus e Deus abençoe.
5: Amém. Ô, Assis, então, quando for lá pra aquele estado, você vai lá pegar o manezinho também, tá? Vai lá, pega o manezinho, coloca atrás na nossa Kombi, tá? Pra passear tranquilo. Zezão, bom dia, bom dia. A família Formazari, que tá ouvindo o nosso programa. Vitória Brasil, na melhor programação de todas as manhãs. Muito obrigado, meu amigo Rodrigues, lá da Sucata. Tico, como é que você tá, Tico? Tudo certo? Tô vendo que tem um áudio do Tico, vou ouvir daqui a pouco. Join Old, Claudemir, Sueli, o Cido, os boiadeiros, né? Os plantonistas aí que estão nos acompanhando nesta manhã. Taxista, turma do aplicativo. Muito obrigado, viu, gente, pelo carinho de vocês todos. Muitíssimo obrigado aos retireiros. A gente sempre pede pro retireiro, dá uma filmada aí no seu curral. Vocês estão querendo voltar a fazer um bico no curral, quem sabe ele se anima, né? Faz um vídeo aí do curral e manda pra gente, tá bom? Agora, Brasil, são 6 horas da manhã, mais 11 minutos, na Rádio Antena 102, 6:11. Vamos trazer o bodão, Cis? Vamos trazer o bodão? E daqui a pouco, pessoal, uma ocorrência de destaque de ontem para hoje da Guarda Civil de Jales. A Guarda Civil prendeu duas pessoas por... Foi, na verdade, confirmada, né? Furto de combustível. Uma ocorrência diferente, uma ocorrência mostra que realmente a nossa GCM está preparada para situações

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5: Gente, olha a hora, 6 da manhã, mais 22 minutos na Rádio Antena 102, 6:22. Seu Assis Duarte, hoje, segundo o Climatempo, tem uma possibilidade pequena de chuva em quantidade, né? Em percentual tá alto, tá 80%. 20 de mínima, 31 a máxima, 2 milímetros, 80% a possibilidade de chuva hoje. Amanhã, 33 a máxima, a chance de chuva amanhã, 80% de novo, 2,5 milímetros. E para sexta-feira, 32 a máxima, a possibilidade de chuva para sexta-feira, 1,5 milímetro. Começa a cair um pouquinho a temperatura no domingo, dia 13. Depois temperaturas ficam bem amenas, pelo menos até quinta-feira, e despenca na sexta-feira da semana que vem, é quando chega a 24 graus de máxima e bastante chuva, tá? Segundo o nosso termômetro aqui, que é o Climatempo e a costela do seu Assis Duarte, A previsão do tempo mostra que a semana que vem será bem fresca, já adiantando o expediente, e muita chuva, né? A partir de sexta, sábado e a semana que vem, com água realmente em abundância aqui para a região de Jales. Olha a hora, Brasil! Às 6h24. Atenção, vem aí as notícias do setor policial. Vem aí uma ação da Guarda Civil Municipal ontem, uma ocorrência diferente. O senhor coloca ela por último, por favor. Pode ser, senhor Assis Duarte? Combinado? Então tá combinado. Só para que o nosso ouvinte fique na expectativa, porque ali na audiência nós já estouramos, né? Mais uma vez, muitíssimo obrigado a vocês que usam todo o espaço de banda que tem na internet, no horário, especialmente nesse horário aqui do policial, tá? Grato aí pelo carinho, pela atenção de vocês todos. 6h24.
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5: Olha a hora, Brasil! 6h25 na Rádio Antena 102, a hora de notícias. A informação ao vivo, setor policial em destaque, seu Assis Duarte. Manda um abraço ao nosso amigo Igor, que caiu da cama, método do balde na casa dele, né, Assis? A esposa dele, que é fotógrafa, né, ela acabou jogando uma aguinha nele porque ele não queria levantar. Então o Igor está de pé neste momento, graças ao método que o senhor criou e desenvolveu, que é o método do balde para acordar os dormiocos. Seu Assis, bom dia.
10: Bom dia Claudinei, bom dia a todos os amigos. Nós estamos chegando com as informações do plantão policial. A base operacional, a Polícia Militar Rodoviária, atendeu ontem, onde nós tivemos um tombamento, um caminhão de leite, né, de produtos laticínios, acabou tombando o quilômetro 603, ali próximo a Três Fronteiras, mais ou menos. Portanto, o condutor do caminhão, ele diz que saiu, perdeu o controle, saiu da pista, pois não conseguiu retornar mais para a pista e veio, portanto, a tombar ali no acostamento. Ou só danos, né? Danos, portanto, neste acidente. Nós tivemos também um outro acontecimento, foi em Fernandópolis, numa alça de um trevo da entrada da cidade de Fernandópolis, onde um caminhão de areia também, ao fazer, portanto, o trevo, acabou dando um defeito mecânico, né? Quebrando, e a polícia precisou ir para o local para controlar o trânsito, até mesmo para evitar que outro acidente acontecesse neste local. Trabalho feito aí pela polícia, policiais militares rodoviário, né? Sempre atento, sempre dando cobertura para que você tenha uma boa viagem. Nós tivemos, portanto, capturado pela Guarda Civil Municipal. Um trabalho da Guarda Civil Municipal, mais uma vez, foi na rua Presidente Tancredo Neves, na Vila União. Eles apresentaram esse indivíduo à Central de Polícia Judiciária. Foi num trabalho feito pela equipe da Guarda Civil Municipal, que com o mandado expedido pela Justiça, o mesmo era procurado, e eles apresentou o mesmo ficando na responsabilidade da Justiça na cidade de Jales. Nós tivemos um bebê de 1 ano morreu afogado ao cair em uma piscina em uma residência em Novo Horizonte. Um trágico acidente doméstico resultou-se na morte de uma menina de apenas 1 aninho de idade na tarde de segunda-feira. Município de Novo Horizonte. A criança, que reside com a família em Curitiba, no Paraná, estava na cidade paulista para passar o feriado prolongado da Independência, visitando os parentes. De acordo com as informações apuradas junto às autoridades, a Familiares sentiram a falta do bebê, iniciaram a busca pelo imóvel. Momento depois, a criança foi localizada inconsciente já no fundo da piscina da residência. Serviço de atendimento móvel de urgência foi acionado, compareceu rapidamente, realizando manobra, reanimação no local desta criança, mas a menina não resistiu, não respondeu. Ela já tinha entrado em estado de óbito, constatado pela equipe médica. O corpo da vítima foi encaminhado para o Instituto Médico Legal para os procedimentos de praxe, para liberar aí para um traslado para o Paraná, onde aconteceu ontem à tarde o velório no Paraná. Uma triste notícia.
11: Essa notícia é daquelas que desaba, né? Com qualquer um, né, Cícero? Uma tristeza.
10: É, um ano, hein? E nós tivemos também a informação de golpes aplicados em Jales. Nós tivemos aí golpes, portanto, um dos golpes, nós tivemos a informação que um aplicativo, uma pessoa que tem um carro, um veículo de aplicativo na cidade de Jales, ele acabou, portanto, atendendo um pedido, uma corrida. Duas moças, portanto, entrou no veículo e logo em seguida já recebeu aí um telefonema com ameaças, né, dizendo que era de uma organização criminosa e ameaçando, e acabou, portanto, a vítima perdendo aí alguns trocos, né, neste caso. Nós tivemos também mais dois golpes também, passado aí pelas agências bancárias, que é as que liga para você, né? E aí oferece vantagem e as pessoas acabam caindo. Por isso que nós alertamos sempre, cuidado, viu? Cuidado com esses golpes. As pessoas, portanto, liga e acabam prometendo aí coisas, né, que é impossível, que não é. E qualquer informação que você der, você já cai no golpe. Tem muitas ligações, ligam e já desligam na sequência, só para ter noção que você está atendendo e que aquele número ele vai voltar a ligar e tentar aplicar um golpe em você. Então, todo cuidado, senão você vai ser a próxima vítima, viu? E nós tivemos ontem um trabalho da Guarda Civil Municipal, ontem à noite, um furto de combustível em Jales. Próximo a um posto de gasolina, cidade de Jales, um caminhão que transporta, portanto, combustível, fazendo entrega, tinha mais entrega para fazer na região, parece que Palmeira do Oeste, estava em atitude suspeita. A Guarda Civil Municipal foi acionada, compareceu ao local. Chegando no local, próximo ao caminhão, uma caminhonete com 16 tambor, né, galão, né, 16 galões em cima dessa caminhonetinha, e retirava, portanto, o petróleo do caminhão, retirava passando, portanto, o petróleo para esses galões, sem, portanto, romper o lacre. Aí chegaram e abordou os dois indivíduos, foi preso em flagrante por furto, apresentado à Central de Polícia Judiciária, vai para a audiência de custódia no dia de hoje, e o caminhão, no momento, tinha sido apreendido, depois foi liberado para o proprietário do caminhão, que não tinha nada a ver com o caso do furto, e, portanto, a Guarda Civil Municipal acompanhou ontem, né, o começo da noite, foi durante até tarde da noite a realização desta ocorrência, e os dois indivíduos estão presos à Central de Polícia Judiciária, e mais um trabalho feito aí pela Guarda Civil Municipal, sempre atento, sempre atendendo aí as chamadas, para qualquer ação que necessita, eles estão presentes, e mais uma vez, nesse furto de combustível, portanto, dois indivíduos presos na cidade de Jales. São as informações policiais e eu volto logo mais no Antena Ligada.
11: Só para dizer, né, Assis, a Guarda Civil Metropolitana atende pelo número 153. Tem um WhatsApp, não tem limões aqui agora, que também atende a ligação via Zap, né? Tem um Zap que é mantido ainda. Se você quer, de repente, mandar alguma foto, algum arquivo para a central da guarda, pode fazer isso pelo WhatsApp da guarda. Aí você liga 153, eles vão te informar o celular, se for o caso. São 6:32, eu assisto também, deixar aqui um agradecimento ao doutor Márcio, que é delegado seccional de polícia aqui em Jales, da Polícia Civil, né? Todo mundo sabe, nós já fomos muito cobrados pelos nossos ouvintes, continuamos lá estourado ainda na internet, viu, Cícero? O noticiário inteiro. E também dos nossos patrocinadores, é um trabalho de 60 anos, de repente houve uma sessão de acesso às informações, no mesmo dia nós procuramos pela central de polícia judiciária, não fomos atendidos, E dali nos encaminhamos até a seccional, fomos recebidos pelo Dr. Márcio e ele disse: olha, eu estou tomando conhecimento agora, não estou aqui há tanto tempo, deem só um tempo para que eu possa me inteirar. Ontem um comunicado, né, que nos deixou bastante alegres, né, assim, no final da tarde, o comunicado que já havia se liberado, com alguns critérios que a gente entende perfeitamente, que para nós, inclusive, nos ajuda bastante no trabalho de divulgação, né, eu acho que isso vai facilitar, inclusive, e que já havia determinado aí ao pessoal do plantão que liberasse as ocorrências. Então, conforme ele havia combinado conosco, foi cumprido ontem, já da parte do seccional, já despachou, né, Assis? Agora apenas o ajuste aqui para que você realmente retorne a esse trabalho que, para a gente, falar das notícias, principalmente o golpe, eu já pintou um golpe aí, né, Assis? Falar dos golpes, a gente entende que é prestação de serviço, porque ocorrência de rua, a GCM já está passando, a Polícia Militar passa os destaques, né? O comando, né, através da BIA, o subcomandante, o Angel, pessoal da GCM tem, como essa, parabéns aí o pessoal ontem, né? Tem passado e a ocorrência é diferente ontem. Que a gente queria levar a informação de golpe, o crime social, os golpes por telefone e também o trabalho que é grande na Polícia Civil, né? Mesmo com o número sempre reduzido de servidores, a Polícia Civil trabalha bastante e é a chegada antes da justiça, a parada final que tem, né, a Civil. Então,
10: e nós fomos muito cobrados também durante todo o mês de agosto, que foi um mês de uma campanha Agosto Lilás, que é o campanha nacional de contra um crime que agora está ficando mais severo, que é o crime da violência doméstica, não é? Violência doméstica, o feminicídio, e que foi uma campanha, e a campanha continua no mês de setembro, não vai parar. Inclusive, a maior parte dos municípios da região aderiu a essa campanha, e a gente quer sempre dar enfoque, preparar as pessoas para evitar que aconteça esse tipo de crime, principalmente em Jales, na região de Jales, aí, que são a violência doméstica e até alguns, né, já aconteceu na região, e de feminicídio.
11: Tá certo. Então, a gente aqui deixa o registro, um agradecimento aí ao Dr. Márcio, né? Esperamos que agora a normalização seja o mais breve possível, uma vez que o chefe aqui da seccional já deu o sinal verde liberando, né? Liberado. Conforme havia combinado conosco, inclusive, é que ele saiu de férias, não deu exatamente um prazo para que fosse resolvido, mas isso é tudo aquilo que nós dissemos, né? E que não havia acesso, realmente não houve acesso às informações, e a gente espera agora se normalize de uma forma bem tranquila, como sempre foi essa parceria aí para divulgação dos fatos. Olha a hora, Brasil! 6:36.
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11: 6:37. Vamos mandar um abraço pro Biro. Alô, Biro, você tá bom lá na Santa Casa, o fotógrafo de gente, a Valdelice, o Silvio, o Tonho Chagas, o Gilmar, o Rodrigo Bock, a Ana Esquiciato, Pedro Messias, turma que veio pelo Facebook, Cristiano, Elisângela Polizelli, também a Cleideli, o Eduardo Stafuzzi, a Dona Cidinha, seu João, Arnaldo Crespim, o Cristiano, o Jamil, que tá ouvindo a gente, né, Jamil? Também o Juliano, Paulinho, Pimenta, Paulo Pimenta é o vendedor do Saúde Cap, dizem que ele é pé quente. Qualquer hora vamos lá fazer uma fezinha com ele. O Alessandro tá ouvindo a gente, bom dia, bom dia. O Carlos Ribeiro Laerte, Luan Godoy, o João e também a Aline, o Wilson Amazonas, o Cláudio Roberto, o Juninho, a Rita Bill, alô Rita, bom dia, alô Fabinho, dia. Tá ouvindo a gente aí no Rio Preto, né? 6:38. Tem uma recomendação, Assis, para que você dê um pulo até a Urânia. É, pegue o Saracusa e também o Jair Barizon. Os dois estão lá na padaria, ansiosos, né? Para você ir lá pegar os dois e colocar atrás, no banco traseiro da Kombi, tá? O seu Jair vai lá dar uma olhada no Retiro, que ele já não tira leite há muito tempo. Você conhece o seu Jair Barizon, né? Pô, todo mundo conhece. Vem aqui no programa outro dia. Seu Jair Barizon e o Saracusa trazer aqui no Mané Baiano, aqui na propriedade dele também, tá? Dona Marinette, prepara a matula aí com o Armocim. 6:39. Seu Ademir Mastelari, como é que tá aí, seu Ademir? Firme? Vamos! Olha a hora, Brasil! 6:39 no quintal.

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1: 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Começou um ventinho frio, hein, Saci? Você viu? Vamos lá fora tomar uma aguinha agora, tomar um cafezinho. Tá gelado, tá esfriando de novo. Mas a temperatura ambiente não tá ruim, não. Hoje tá bem mais tranquila. 23 graus nesse momento. Na 102, vamos mandar um abraço ao médico do programa, doutor Ricardo Gouveia, voltando ao expediente, né? Tava passeando com a doutora Ingrid, com a família, seu Durvalino, e agora hoje de expediente, né? Tá ouvindo o nosso programa. Vamos mandar um abraço também, Assis? É, acompanha a gente. O Polizelli, né? Hoje eu acho que tá no caminhão de bagacinho. Eu acho que tá no bagacinho. Bom dia, meu vizinho. 6:50, Marineide tá ligada, meu amigo Paulinho da Santa Casa, o Marmota, a Lucimara e também a Elo, o Adilson tá ouvindo a gente, muito obrigado, sintonizando o nosso programa, tá a Silvana, a música vai pro Paulinho e também o Douglas, acompanhando a 102, o Cido, que mora lá na Ponta Linda, a terra do Monteiro, alô Monteiro, um abraço pro Monteiro. Jorginho do Nascimento tá ouvindo a gente e tem um áudio bem bacana que veio lá da VIP Motos. Eu acho que é o Fábio que mandou pra gente, né, Fabinho? Bom dia.
3: Alô, Claudinei, bom dia. Bom dia. É o Fábio da VIP Motos.
1: Opa, tranquilo?
3: Tô aqui na sintonia da rádio aqui, um bom dia pra você, pro Delay. Deus abençoe vocês aí, a rádio. Estamos indo levar a Alice na escola e hoje é aniversário dela, manda uns parabéns aí pra nós, pra ela escutar aqui no rádio aqui, vocês aí. Beleza? Um abraço, tudo de bom.
1: Grande abraço, alô Alicia! Parabéns, tá? Pai do céu, te abençoe, te ilumine, guie todos os seus passinhos. Seja feliz. 6:51, a toda a criançada que tá indo pra escola agora, aos nossos parceiros, colegas da perua.

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4: Vamos que vamos, Brasil, vem aí o horário eleitoral obrigatório. Obrigado, Jales. Obrigado, região. Muitíssimo obrigado a todos que movimentam o Quintal da Antena todas as manhãs, a família sertaneja, aí nos currais, nas casas, no trabalho, na cama, radinho de cabeceira, não importa onde você tá, né? Pessoal da zona rural, pessoal da cidade, sempre uma alegria compartilhar esses momentos com vocês. O horário eleitoral e, na sequência, depois, o Antena Ligado e as informações de Jales e região. A gente se fala amanhã, Brasil. Se Deus quiser, essa música vai tocar só um pedacinho, mas é boa, escuta aí.

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0: 7:36. A segunda turma do STF tem maioria. 7:36. Vamos começar novamente. Quarta-feira, 9 de setembro de 2026. Está no ar o programa Antena Ligada, edição número 6.569.
1: Produção e a apresentação de Vanderlei Garcia Filho.
0: E Claudinei Antônio Julião.
1: Reportagens policiais, Assis Duarte.
0: Direção geral, Dr. Vanderlei Garcia.
1: Às 7:37 na Rádio Antena, vamos às manchetes do programa desta quarta-feira.
0: Segunda turma tem maioria para manter cúpula da Polícia Federal afastada. Mas Gilmar Mendes pede vista.
1: Mendonça denuncia arapongagem, cita 1984 e relatórios surreais da PF ao afastar o diretor-geral.
0: Pesquisa mostra que governador Tarcísio de Freitas pode se reeleger no primeiro turno.
1: 7:37, destaques do esporte.
0: São Paulo perdeu para o Boca ontem na Argentina por 1-0.
1: Fluminense saiu na frente e o Vasco segurou o empate na altitude da Colômbia.
0: No limite para uma grande crise, Corinthians joga hoje na Argentina contra o Estudiantes.
1: Santos avança para contratar o atacante Everton Cebolinha do Flamengo.
0: Os jogos de ontem e de hoje pela Conmebol Libertadores e Sul-Americana.
1: 7:37, as manchetes locais e regionais.
0: Quarto, Mamasso de Jales celebrou a amamentação e busca fortalecer rede de apoio às mães.
1: Cumprimento das metas fiscais do segundo quatrimestre e projeto da LDO são temas de audiência pública na Câmara Municipal de Jales.
0: Guarda Civil Municipal prendeu 2 pessoas ontem à noite por furto de combustível em Jales.
1: 7:38.
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0: 7h38. O Globo. Campanha de Flávio Bolsonaro teme troco de Dino e Moraes após ofensiva de Mendonça.
1: Folha de São Paulo. Fachin dá 72 horas para Mendonça se manifestar sobre pedido da AGU contra afastamento da chefe e da chefia da Polícia Federal.
0: O Estado de São Paulo. Juristas veem fragilidades em decisão de André Mendonça, que afastou o diretor-geral da Polícia Federal.
1: Correio Brasiliense, OAB do Distrito Federal, abre processo ético-disciplinar para investigar conduta de advogados relacionados à crise no STF.
0: O Popular Goiás, justiça manda soltar amiga suspeita de matar o jornalista Delson Carlos.
1: Diário Catarinense, Super El Niño pode provocar calor extremo em diversas regiões do Brasil nos próximos meses.
0: Valor Econômico São Paulo, casa de câmbio na Avenida Paulista, lavou dinheiro para o PCC, diz Polícia Federal.
1: Estado de Minas, bancários da Caixa e do Banco do Brasil entram em greve por tempo indeterminado em BH.
0: Jornal do Comércio, Pernambuco, 11 diretores da Polícia Federal, que foram indicados por Andrei Rodrigues, colocam cargos à disposição em reação ao afastamento.
1: Zero Hora, Porto Alegre, identificado homem morto por ataque de cães da raça Pitbull em Arroio do Sal.
0: 7h39.
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0: O julgamento virtual extraordinário na segunda turma do Supremo Tribunal Federal já conta com a maioria de votos para referendar o afastamento preventivo do diretor-geral da Polícia Federal, Andrei Rodrigues, e do diretor de inteligência policial, Leandro Almada da Costa.
1: No entanto, a conclusão da sessão foi interrompida após um pedido de vista apresentado pelo ministro do STF, Gilmar Mendes.
0: Após o pedido de vista, o ministro Luiz Fux e Nunes Marques registraram seus votos antecipados, acompanhando integralmente o entendimento do relator ministro André Mendonça. Dias Toffoli, que também compõe a turma, não chegou a registrar o voto.
1: Como a segunda turma é composta por 5 membros, os 3 votos favoráveis já consolidam a maioria necessária para manter a decisão de Mendonça.
0: Mesmo com a paralisação do julgamento provocada pelo pedido de vista de Gilmar Mendes, a decisão liminar individual de André Mendonça, que determinou o afastamento imediato das autoridades e suspendeu a produção de relatórios sobre a atuação de magistrados e defensores públicos, continua plenamente em vigor.
1: 7h41. Ao fundamentar o afastamento cautelar do diretor-geral da Polícia Federal, Andrei Rodrigues, o diretor de inteligência da corporação, Leandro Almada da Costa, o ministro André Mendonça, do STF, apontou a existência de arapungagem institucional promovida pelo órgão de investigação.
0: A decisão assinala que a área de inteligência da Polícia Federal realizou monitoramento sistemático e coleta dirigida sobre o próprio relator do caso Master no STF e sobre o advogado-geral do União, Jorge Messias, durante mais de 30 dias.
1: Mendonça usou como analogia a literatura distópica ao comparar a vigilância promovida pela inteligência da Polícia Federal sobre autoridades do judiciário com regimes totalitários.
0: Mendonça ainda disse que os documentos da Polícia Federal sobre o caso têm teor surreal e elucubrações estapafúrdias e são nada jurídica e amorfos.
1: Na última quinta-feira, dia 3, 2 dias antes Mendonça levantar o sigilo das investigações sobre a relação entre Moraes e o banqueiro Vorcaro, Moraes divulgou trechos de um relatório da inteligência da Polícia Federal que afirma que André Mendonça denota interesse no início da investigação formal sobre o Banco Master e também o escândalo do INSS.
0: Moraes usou esse documento, que se define como sem valor probatório, para acusar Mendonça de cometer crime de responsabilidade, improbidade administrativa e abuso de autoridade.
1: O documento não tem cabeçalho oficial da PF nem é assinado. O relatório cita relatos anônimos dizendo que Mendonça tentou interferir indevidamente no andamento de acordos de delação da PF no caso do INSS.
0: A pergunta que fica é que depois de mesmo sabendo das informações do ministro André Mendonça, que tanto o gabinete do André Mendonça como o AGU de Messias foi monitorada pela Polícia Federal, o próprio AGU entrou para que volte no cargo os dois policiais, o diretor da Polícia Federal e o diretor de inteligência afastado por Moraes. Pouco estranho. 7h43. Aconteceu no dia 4 de setembro no Kajima Small Shopping, o quarto mamaço
1: 7:43 da Rádio Antena. E pesquisa Quest, divulgada nesta terça-feira, mostra que o governador Tarcísio de Freitas, do Republicana, candidato à reeleição em São Paulo, tem 42% segundo os entrevistados. E Fernando Haddad, candidato do PT, tem 27%.
0: A Quest ouviu 1.800 pessoas de 16 anos ou mais entre os dias 4 e 7 de setembro. A margem de erro de 2 pontos percentuais para mais ou para menos. E o nível de confiança de 95%. O número do registro no TSE é SP00959/2026.
1: Segundo os dados da pesquisa Quest, Tarcísio de Freitas, em 25 de agosto, tinha 40%, agora tem 42%. Fernando Haddad, em 25 de agosto, tinha 27%, continua com 27%. Policial Edjane, do Agir, tinha 2%, agora tem 1%. Vera Lúcia, do PSTU, tinha 1, continua com 1. Isadora Dias, do PCO, tinha 1, continuou com 1. Carlos Machado, do PCB, tinha 1%, continuou com 1%. Vivian Mendes, tinha 1%, agora tem 0%.
0: Para 69% dos eleitores ouvidos no levantamento, a escolha do candidato é definitiva. Era os 67% em 27 de agosto. Outros 31% dizem que ainda pode mudar o voto até as eleições em 4 de outubro. Era o 33%.
1: Segundo os especialistas e os próprios diretores da pesquisa, dizem que o cenário, né, é de uma eleição ou reeleição de Tarcísio de Freitas para o governo de São Paulo ainda em primeiro turno. No entanto, fizeram também uma simulação para segundo turno.
0: E no segundo turno, Tarcísio de Freitas, dos republicanos, 48%, era 47% em 25 de agosto. Fernando Haddad, do PT, 30%, está com 31%. Em branco, nulo ou não vai votar, 11%, eram 12%.
1: São 7:45. As pesquisas, né, Delay, agora começam a ser mais constantes. Os principais institutos de pesquisa estão mostrando aí os números semanalmente. E ontem também, paralelo a esta pesquisa, foi divulgada a questão do Senado, uma pesquisa um pouco mais complexa com mais candidatos, né? Os senadores, segundo a pesquisa Quest, a mesma pesquisa que indicou o governador, os números de ontem.
0: Marina Silva, 14%, era 12% em 25 de agosto. Guilherme Derrit, 14%, era 12% em agosto. Simone Tebet, do PSB, 12%, era 11% em agosto. Adé do Prado, 7%, era 7%. Salles, do Novo, 3%, eram 4%. E Geraldo Rufino, do Podemos, 1%, era 2%. Soninha Francine Cidadania, 1%, era 2%. Mayra de Souza, do UP, era 1%, continuou com 1%. Doutora Eliana Ferreira, 1%. Guto Schiavenetto, do Missão, 1%. Márcio Alves, do UP, 0%, não pontuaram. Márcio Uves, Oeller, Peter, nenhum desses pontuaram, 0%.
1: São 7:46 na Rádio Antena 102. Vamos à previsão do tempo para os próximos dias.
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1: Segundo o portal de notícias do Tempo Climatempo, 21 a mínima hoje, 31 a máxima, 80% a possibilidade que chova 5 milímetros ao longo do dia de hoje, né? Temperatura, neste momento, é 23 graus aqui na rua 24, apesar de uma brisa um pouco mais suave do que estava na madrugada, né? Parece, a impressão era que estava um pouquinho mais quente na madrugada. Para amanhã, 76% a chance de chuva, 6 milímetros, 33 a máxima. A previsão para sexta-feira, 35 graus de máxima, 61% a possibilidade de chuva, 3 milímetros. Dando uma olhada no tempo, o Climatempo mostra que na semana que vem teremos aí temperaturas bastante amenas. E na outra semana, né? Na outra semana, bastante chuva, tá variando bastante, tá indo, voltando, mas ainda na virada da semana que vem, não nesse fim de semana, pessoal, há uma indicação de que possa chover bastante em Jales e região.
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0: de Jales e da região através do Antena Ligada. Felicidades. A Sandra Vieira faz aniversário hoje em Urânia. O advogado Dr. Júnior Fuzeto, o Juninho Fuzeto, também está fazendo aniversário. Felicidades. Obrigado aí pela audiência. A professora Yasuko Miura também faz aniversário. Foi minha professora. Weber Maldonado, ou Maldonado, fazendo aniversário. A Marinalva Cordeiro também. O Douglas Marcondes, feliz aniversário. Está hoje fazendo aniversário também o radialista, o Fábio Silvério. Parabéns, felicidades, muitos anos de vida, feliz aniversário. A Maria Rodrigues Belão Mioto, aniversariante desta data também, os nossos cumprimentos, obrigado. É aniversário hoje, Tele, falei que estava ouvindo, aniversário do Edilson Donda, 60. Se tem alguma vantagem nisso, vai poder pegar o estacionamento ali na Secretaria Municipal de Mobilidade Urbana e estacionar na vaga especial.
1: Ou através do CNH Nacional.
0: É, também dá, né? Dá pra pegar digital.
1: Sim.
0: Esse é que tem uma vantagem, mas parabéns, viu, Edilson? Cheio de energia. Ontem falamos dele aqui, ele estava trazendo os produtos dele na Feira da Uva de Jales, com um grande sucesso nesse fim de semana. E o Ademir estava comentando, o Edilson é o presidente do Conselho Municipal de Agricultura. 7:50, daqui a pouquinho a gente retorna para falar do Mamaço, foi um sucesso, importante acontecimento, e também daqui a pouco, GCM, a Guarda Municipal de Jales, ontem à noite prendeu duas pessoas por furto de combustível em caminhões tanque, hein? Foi aqui na cidade.
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10: São 8 horas da manhã, mais 3 minutos na Rádio Antena. Atenção, vaga para trabalho. Auxiliar de produção de joias, para jovens principalmente. Enviarem currículos na Arte Joias, né? Uma oportunidade, e é uma profissão bastante promissora, né, Delei? Que nunca vai terminar e nem ser substituída essa pela IA. Então, vagas de trabalho para aprender e para trabalhar na Arte Joias, mais de 20 anos no mercado, auxiliar de produção de joias para jovens. Os interessados enviarem currículos para a Arte Joias aqui na cidade de Jales. Delei, quem usa, e a gente, né? Nós, eu não sei você, mas algumas pessoas aqui da emissora usam o ESF do lado do estádio municipal, que é chamado ESF. Do Jardim Novo Mundo. Ele passou por uma ampla reforma, ele foi ampliado, foi reformado, e agora a entrega oficial desta unidade está marcada para a próxima sexta-feira, às 10h30 da manhã, aqui no centro, né? As pessoas, usuários da unidade, estão sendo convidados, uma cerimônia rápida apenas para marcar definitivamente a entrega dos trabalhos, dos serviços da unidade de saúde. Foi completamente remodelada aqui na Rua 17, a inauguração sexta-feira, então, às 10h30. Aconteceu no dia 4 de setembro, no Kajima Shopping, o quarto Mamaço de Jales, um evento promovido pela Secretaria Municipal de Jales, através da Secretaria Municipal de Saúde, né? Foi promovido pela Prefeitura de Jales, pela Secretaria de Saúde, um projeto que tem o apoio do Colo de Mãe, do Fundo Social de Solidariedade e também Secretaria Municipal de Cidadania e Inclusão Social.
11: A iniciativa reuniu mães, gestantes, famílias e profissionais em um momento especial para reforçar a importância da amamentação e principalmente da construção de uma rede de apoio para as mulheres durante esse período tão importante da maternidade.
10: A programação contou com diversas atividades e momentos de integração. Fundo Social de Solidariedade, Secretaria de Cidadania e Inclusão Social participaram com ações de beleza que foram realizadas com apoio de profissionais e também alunos da ETEC Jales.
11: O público também pôde acompanhar momentos de dança com Ayla Limeira e sua filha Annalise. Depoimentos emocionantes de mães e uma roda de conversa com a doutora Marjorie Lira, ginecologista e obstetra. A doutora Mariana Récio, médica pediatra, e a doutora Débora Couri, odontopediatra, que levaram informações, orientações e esclarecimentos às famílias.
10: Ainda no Mamaço, tivemos uma animada apresentação musical com as cantoras Jennifer e Norma Freitas. Pinturas artísticas nas barrigas das mães gestantes, dinâmicas e sorteio de brindes, proporcionando momentos especiais e de muita descontração entre as participantes.
11: Para a primeira-dama e presidente do Fundo Social de Solidariedade, Osiana Rostafa Moreira, o evento representa a importância do acolhimento e do fortalecimento da rede de apoio às mães.
10: A secretária municipal de saúde, Nilva Gomes Rodrigues, ressaltou a importância da iniciativa para a promoção da saúde e o incentivo à amamentação.
11: 8h06.
10: A Câmara Municipal de Jales vai sediar uma audiência pública no dia 22 de setembro, a partir das 18 horas, no plenário Tancredo Neves, anexo à casa promovida pela... A atividade será aberta, né? Esta audiência pública, a participação do público em geral.
11: Na ocasião, serão discutidas a demonstração e a avaliação pelo Poder Executivo do cumprimento das metas fiscais do segundo quadrimestre de 2026, assim como será discutido o projeto de lei de diretrizes orçamentárias, o LDO, também de autoria do Executivo, que dispõe sobre as diretrizes orçamentárias para a elaboração e a execução da lei orçamentária para o exercício financeiro do próximo ano e da providências.
10: A LDO serve para orientar e elaborar o orçamento anual, estabelecendo as prioridades, metas e também regras que devem ser seguidas pela administração municipal no ano seguinte, no caso 2027.
11: Salvo engano, hoje também o presidente da Câmara, Bruno de Paula, naquela manifestação dos comerciantes em frente à Prefeitura Municipal sobre a questão da tarifa de fiscalização e funcionamento, prometeu naquela ocasião que entraria com requerimento para tentar ver a questão dessa lei que foi colocada aí, né, desse projeto que foi mandado pelo Executivo, se como que ficaria. Parece que tem uma informação nesse sentido, não sei se hoje esse requerimento vai ser colocado em pauta.
10: São 8:08. Padre de Votuporanga apresenta trabalho na Universidade Harvard. Religiosidade no tratamento médico foi tema de uma pesquisa desenvolvida pelo sacerdote. Seu Orlando Ribeiro, bom dia.
9: Bom dia, amigos e amigas do Antena Ligada. Vamos com as informações de Votuporanga nesse dia 9/9. É dia da Shopee hoje. 9/9/2026, 22 graus nesse instante em Votuporanga, temperatura em elevação, tempo bronqueado com aquela cara de brabo, né? O que pode antever chuvas esparsas no decorrer do período. Mas já deu para colocar as blusas de volta no guarda-roupa, viu? Já deu uma esquentada boa. A relação entre espiritualidade, religiosidade e saúde mental esteve no centro da pesquisa apresentada pelo padre Márcio Tadeu no 6º Global Summit, Sexto Global Summit on Spiritual, Religion and Mental Health, realizado em maio deste ano no Joseph Martin Conference Center da Harvard Medical School, em Boston, nos Estados Unidos. Trocando em miúdo, ele foi em Harvard, a famosa universidade. O encontro reuniu psiquiatras, psicólogos, capelães e pesquisadores de diferentes países e foi copatrocinado pela Associação Mundial de Psiquiatria. O padre Márcio Tadeu é pároco da paróquia Senhor Bom Jesus, ele é também bioesteticista e professor em faculdades de medicina e teologia. Márcio Tadeu integrou a equipe responsável por um trabalho científico que se denominou Espiritualidade e Religiosidade na Educação Médica no Brasil para enfrentar os desafios do cuidado em saúde mental. Esse estudo foi desenvolvido em parceria entre a Faculdade de Medicina de São José do Rio Preto, FAMERP, a Pontifícia Universidade Católica de São Paulo, a PUC, Campo Sorocaba, e a Paróquia Senhor Bom Jesus das Paineiras de Votuporanga. Também assinam a pesquisa Maria Lúcia Salomão, Delarco, PHS Pinheiro, João Batista Salomão e GG Silva. Entre os principais resultados, a pesquisa identificou baixa adesão à abordagem da espiritualidade e da religiosidade nos currículos de formação médica no Brasil, apesar da relevância desses aspectos no cuidado integral de pacientes, especialmente no campo da saúde mental. Ou seja, o estudo foi baseado na necessidade que os médicos deveriam ter de também integrarem no seu dia a dia da profissão cuidados com a espiritualidade e a religiosidade, né? Deixarem de ser profissionais frios e insensíveis, né? Que se interessem mais, né? E porque muita gente, ou melhor, quase todo mundo deveria conhecer o poder da fé no seu tratamento, né? Entre os principais resultados, a pesquisa identificou essa baixa adesão. E também para o padre, a constatação evidencia uma lacuna na preparação dos futuros profissionais. Segundo ele, um estudante pode sair da faculdade sabendo prescrever o antidepressivo, mas às vezes não sabe dialogar com o paciente, qual o sentido daquele momento. Segundo ele, questões relacionadas à existência, à fé e ao sentido da vida podem surgir tanto no consultório quanto em espaços de acompanhamento espiritual. Interessante. Padre Márcio Tadeu é sacerdote há quase 18 anos e atua como pároco da paróquia Senhor Bom Jesus das Paineiras e também é apresentador de programas religiosos na Rede Vida. Então, parabéns ao padre, uma pessoa muito simpática e a gente tem certeza absoluta muito preocupado com o ser humano. Bom, a Santa Casa de Votuporanga recebeu um certificado da Central Estadual de Transplantes e da Secretaria de Estado da Saúde em reconhecimento ao trabalho desenvolvido na identificação, notificação e viabilização de doadores de órgãos e tecidos. De Votuporanga para a Antena Ligada, falou Orlando Ribeiro.
11: Só para efeito de correção, disse anteriormente que hoje teria sessão camarária, mas hoje não tem sessão camarária. A Câmara volta segunda-feira que vem. E talvez esse assunto que eu relatei agora há pouco sobre esse requerimento seja colocado em pauta.
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10: 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E na sequência vem aí o noticiário policial, uma ação da GCM ontem à noite. acionados, os guardas municipais estiveram até um posto de combustível da cidade, um caminhão tanque. Pessoal, suspeita naquele momento de que algumas pessoas estavam praticando furto de combustível sem mesmo retirar o lacre. Isso foi confirmado, duas pessoas foram detidas, a prisão foi ratificada pelo delegado de plantão. E esta informação, os detalhes, o Assis vai contar na sequência no Policial.
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10: Aos amigos do Antena Ligada, estamos chegando nesta quarta-feira com as informações do plantão policial. A base operacional, a Polícia Militar Rodoviária, nós tivemos ontem, onde houve um tombamento de um caminhão, transportava aí leite, né? Era latim, transportava leite, acabou, portanto, o condutor perdendo o controle, saiu da pista, ele não conseguiu mais segurar o veículo e acabou vindo a tombar no acostamento, só danos, portanto, neste acidente. Foi no quilômetro 613. Nós tivemos também ali próximo a Três Fronteiras, né? Nós tivemos também danos aconteceu em Fernandópolis, na SP-320, na via de acesso, na rotatória de Fernandópolis. Um caminhão carregado com areia acabou ao fazer o trevo e veio a quebrar. Policiais militares, policiais também militar rodoviário, esteve no local para controlar o trânsito e evitar que outro acidente acontecesse. Nas demais rodovias da nossa região, foi tranquilo. E nós tivemos também a Guarda Civil Municipal apreendeu um procurado capturado. Havia, portanto, mandado em favor do autor. Foi na Rua Presidente Tancredo Neves, da Vila União. Eles apresentaram o mesmo à Central de Polícia Judiciária da cidade de Jales. Pessoal aí da Guarda Civil Municipal, Pedroso, Rodrigo e toda a equipe, portanto, com esse mandato em desfavor do mesmo, foi apresentado à Central de Polícia Judiciária, ficando na responsabilidade da Justiça. E nós tivemos também registrado pela Guarda Civil Municipal um furto de combustível, aconteceu ontem à noite. Foi próximo a um posto de gasolina em Jales, um caminhão, portanto, de que transportava petróleo, caminhão-tanque, parado, próximo, portanto, de atitude suspeita, encostou uma caminhonete, e momento em que dois indivíduos começaram a passar combustível para os galões. Nisso, a polícia, a Guarda Civil Municipal, portanto, com essas informações, chegando ao local, abordou os dois indivíduos. Eles foram presos por furto de combustível. O caminhão foi apreendido, foi liberado para o proprietário do caminhão. E a caminhonete, portanto, foi liberada. O fato foi registrado pela Guarda Civil Municipal, a Central de Polícia Judiciária. Os dois indivíduos ficou, portanto, preso. Vai para a audiência de custódia no dia de hoje. Nós tivemos também golpes apresentados, portanto, pelo aplicativo. Um motorista de aplicativo, ele foi fazer uma corrida, estava, portanto, com duas meninas que pediu, portanto, serviço. Momento em que recebeu aí a ligação de ameaça, portanto, as ameaças passavam como sendo membro de uma organização criminosa. Ele acabou, portanto, perdendo uma quantidade em dinheiro através dessas ameaças apresentadas para essa vítima da cidade de Jales. Nós tivemos também dois golpes passando aí por agência bancária, fazendo vítima, e a gente tem sempre chamado a atenção das pessoas para tomar muito cuidado, não é? Quando recebe aí uma ligação, telefone, dizendo que é de uma agência bancária, oferecendo vantagem, e as pessoas acabam entrando e sofrendo golpes, caindo em golpes, continuam os golpes sendo apresentados. Também nós tivemos um bebê de 1 ano, morreu afogado após cair em uma piscina em uma residência em Novo Horizonte. Trágico acidente doméstico resultou-se na morte de uma menina de apenas 1 ano de idade. Foi nesta segunda-feira, viu? No município de Novo Horizonte. A criança, que residia com a família em Curitiba, no Paraná, estava na cidade de Novo Horizonte para passar o feriado com a família, um feriado prolongado, né, de independência, e na visita que fez aos parentes. De acordo com as informações apuradas junto às autoridades, familiares sentiram a falta do bebê. Iniciaram busca pelo imóvel. Momento depois, a criança foi localizada inconsciente no fundo da piscina da residência. O serviço de atendimento móvel de urgência, SAMU, foi acionado e imediatamente realizou manobras para reanimar no local, mas a menina não resistiu e veio a óbito, já estava em estado de óbito, foi constatado pela equipe médica. O corpo da vítima foi encaminhado para o Instituto Médico Legal para os procedimentos de praxe, para liberar para o traslado para rumo ao Paraná, onde ocorre o velório, portanto, o sepultamento desta criança, desta bebê, não é bebê, de 1 ano de idade. E, portanto, isso aconteceu em Novo Horizonte e o inquérito foi instaurado pela polícia para apurar as circunstâncias e a dinâmica desse acidente. Foram essas informações do plantão policial para os ouvintes do Antena Ligada.
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mandar um alô aqui pra Neuza, que tá lá nas Minas Gerais. Alô, Neuzinha, bom dia, obrigado pela companhia, tá na fazenda, tá ouvindo o programa. Também o Vanderlei aqui em Jales, diz que trabalha na laranja, tá fazendo a dedetização ou passando veneno, né? Não sei se é dedetização exatamente o termo correto, né, Cocharro? Que é outro que deve estar trabalhando lá no limão, na laranja. Só que atenção, porque tem previsão de chuva para hoje, tá? Aumentou a possibilidade de chuva. Agora há pouquinho nós demos uma atualizada. De manhã era menos. Agora já amplia a chance de chuva para esta quarta-feira aqui em Jales. Vai a 70%, pode chover até 5 milímetros. Segundo o que está dizendo para nós aqui, está nos contando o clima-tempo. 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Olha a hora, Brasil. 9h51. 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
4: 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Vamos escutar aqui que a Cris pediu pra gente aqui, Cris. É, ela escolheu uma música que nós já vamos atender.
5: Bom dia, Claudinei. Quero ouvir Henrique Juliano. Antena 102 é sucesso.
4: Ô, Cris, vai ouvir agora. Gente, saúde, paz, boa quarta. Até amanhã cedo no quintal, se Deus quiser. Vem aí o Cléo às 13 um pouquinho.

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5: E o ministro Flávio Dino, ele mesmo, do Supremo Tribunal Federal, determinou hoje a imediata reintegração de Andrei Rodrigues ao cargo de diretor-geral da Polícia Federal e de Leandro Almada Costa à chefia da Diretoria de Inteligência Policial da Corporação. A decisão atende a um pedido formulado por Andrei Rodrigues dentro de um processo que já estava tramitando no STF e ocorre um dia depois de o ministro André Mendonça determinar o afastamento dos servidores. É isso mesmo que você está ouvindo. Flávio Dino reverteu o afastamento da cúpula da Polícia Federal, critica a decisão em causa própria e aponta risco a investigações do caso Dark Horse. Pois é, dessa forma a medida suspende os efeitos de decisão anterior proferida, né, a Mendonça, que havia decretado o afastamento preventivo dos dois delegados e paralisado a elaboração de relatórios de inteligência a pedido do Partido Novo. Na ordem dirigida ao presidente da República, autoridade competente, né, para nomeação do comando da Polícia Federal, Flávio Dino garantiu o restabelecimento integral das funções dos delegados.
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5: E o bom começo na sua manhã, com a sua canção, a sua participação aqui através do nosso WhatsApp 997359981. Quero você participando com a gente aqui, mandando sua mensagem, claro, a sua canção, o seu alô, o seu oferecimento aqui no Bom Começo, vai até às 11 da manhã. E a gente já começa com aquela mensagem bacana, aquela mensagem positiva.
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5: Que você siga seus sonhos, independente do percurso, que muitas vezes se apresenta tortuoso, né? Que você não deixe de acreditar no bem, no que é bom, na força que te conduz durante essa viagem tão linda chamada vida. Que essa fé bonita que você carrega no peito seja o bastante para te manter de pé quando as coisas estiverem difíceis. Que você nunca desista por motivo algum. Que nada seja mais forte do que a sua vontade, do que as suas certezas. E que você siga, independente do que esteja sentindo. Eu desejo fortemente a presença de Deus em sua vida. E acima de tudo, que você busque-o através da prece diária. Que se você não conseguir proferir uma prece, uma oração, em um momento de dor extrema, que simplesmente eleve seus olhos aos céus e clame. Clame a Deus, Ele sabe, Ele ouve os seus silêncios e age. Que durante o trajeto da vida, você consiga colher as pequenas felicidades e com olhos de gratidão, bendizer a vida que Deus lhe deu. Que você sinta o abraço dele em todos os momentos, te fortalecendo e protegendo. Que você tenha força, sabedoria suficientes para mudar o que precisa ser mudado para que você seja feliz. Assim seja. Deus esteja com a gente nesta quarta-feira. Amém.

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0: tema do filme O Rei Leão, Can You Feel the Love Tonight? Elton John, a canção que nosso amigo Arthur, né, indicou pra gente aqui no Bom Começo.
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0: O zagueiro Thiago Silva, do Fluminense, criticou a decisão do técnico da seleção, Carlo Ancelotti, de promover uma reformulação ampla na seleção brasileira nesse começo de ciclo, né, para a Copa do Mundo de 2030. O Thiago disse o seguinte: quer que eu minta ou fale a verdade? E mandou.
6: Ancelotti, nessa.
0: Vamos lá, nas falas aqui do Thiago Silva: quer que eu minta ou fale a verdade? Olha só.
7: Quer que eu minta ou quer que eu fale a verdade?
6: Fica à vontade.
7: Você não pode descartar quem tem 31, 32, 33. Eu quase fui pra Copa 41. Então a gente não pode descartar o bom jogador que tá vivendo um bom momento. Eu penso o seguinte: numa seleção brasileira as coisas têm que ser feitas devagar. Você não pode tirar todo mundo, pôr todo mundo novo. As coisas têm que ser passo a passo. Ah, vou tirar 10 agora, vou colocar 10. É muito difícil ser jogador de seleção brasileira. É muito diferente de jogar em clube. Isso as pessoas precisam entender. E eu acho que ele vem de um futebol europeu, que na cabeça dele é um pouco mais fácil fazer. Mas aqui não funciona assim. Você precisa mudar e dar resultado. E jogar bem, se possível.
0: Tá aí a fala do Thiago Silva, né? Criticando aí o treinador Carlo Ancelotti, que está fazendo aí uma reformulação, né, na seleção brasileira. com os novos talentos aí, visando, né, a Copa de 2030. Faltando 17 para as 11, mais notícias em uma hora.
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0: Sweat, a La La La La Love. Tá aí, Inner Circle. Fechando então mais uma sequência do Antena Retrô. Vamos ao intervalo rapidinho e já já tem horário eleitoral gratuito e voltamos com Antena Retrô às 12 horas e 25 minutos.
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1: Vamos lá agora sim, o Antena Retrô de volta com mais uma sequência de flashbacks aí no seu rádio. 102,3, sempre relembrando grandes músicas, né? As velhinhas que marcaram toda uma geração. Guns N' Roses, Youth.

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3: Vamos lá, galera, as últimas do Antena Retrô dessa quarta-feira. Tá pintando Depeche Mode, Enjoy the Silence. Matando

0: Quarta-feira, a canção da Cássia Eller, né? Segundo Sol. E antes teve Enjoy the Silence com Depeche Mode. Amanhã tem mais Antena Retrô. Sempre, né? A partir das 11 horas da manhã. Duas horinhas aí com as melhores de todos os tempos. Você na sintonia, acompanha já já mais uma edição do Antena Play. Aguenta aí, depois do intervalo.
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0: No ar, mais uma edição do Antena Play, trazendo a partir de agora o melhor da música sertaneja para você, aqui na frequência de 102,3. Jales, estado de São Paulo, é a Rádio Antena 102, fazendo o clima junto com você nessa tarde de quarta-feira. Vamos juntos a partir de agora com o Antena Play. Sua participação por aqui no nosso WhatsApp, nas mídias sociais, nas plataformas. Fique à vontade para mandar seu áudio aí. Vamos juntos no rádio e na internet. Olha, não se deixe ser vencido pelos dias difíceis. Em algum momento da vida, todos nós já precisamos de um colo, de um refúgio. E nos sentimos só. Já nos deparamos inúmeras vezes com o travesseiro molhado. E sorrimos depois, mesmo com o coração angustiado. Todos nós já nos perdemos no percurso. E quando tudo parecia perdido, foi melhorando e nos levando à estrada de volta, sem que tenhamos percebido. Porque é assim. Uma hora você está lá em cima e depois está lá embaixo. É assim mesmo. A vida é uma roda gigante. E você já superou tantas coisas para deixar uma fase ruim te derrubar e destruir tudo aquilo que você conquistou ao longo da sua caminhada. Uma coisa eu te digo. Você já superou tantas coisas aí para deixar essa fase ruim te derrubar. Você é maior que os seus dias difíceis. E se refletir, você vai ver o quanto tem crescido e evoluído. Sua fé é sua maior aliada. Não perca sua fé, jamais. E você não está só, não. Sempre tem alguém ali, torcendo por você e pronto para te estender a mão, mesmo que você não perceba. Não é errado se sentir frágil, não. É humano. E você é suficiente. Acredite na força de Deus. Para sempre se ergue. Lute por você. Sempre com Deus na frente de tudo. Que Ele esteja aí abençoando cada família, cada ouvinte que está com a gente a partir de agora aqui no Antena Play. Amém.
1: Eu segui.
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2026. Tamo junto e misturado a partir de agora. Vamos na música Alegria pra você nessa tarde maravilhosa de quarta-feira. Vamos lá, zap antena pra você participar conosco aqui. 997359981. Hoje, excepcionalmente, vamos estar sorteando aí o lanche, Marcelo Lanches, hein? Na segunda-feira, feriado, não tivemos aí o sorteio, né? E hoje sim, vamos estar sorteando então o Super Bauru Suculento mais refri 1 litro. O combo Marcelo Lanches hoje pra você, hein? 997359981. Antena Play, daquele jeitão.

0: Santiago. Tô esperando a sua mensagem. Mande seu áudio.
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1: Chonado, estamos de volta. Seu áudio pra cá, 997359981. Tamo te esperando, hein? Sônia Regina, muito obrigado. Ótima tarde pra você, Sônia. A Sandrinha também tá por lá, nossa ouvinte de todos os dias, né? Minha amiga Sandrinha. Quem mais tá por aqui? A nossa amiga Irene. Meu amigo Cléo Garcia. Me coloca no sorteio aí, muito obrigado. A Irene, o pessoal do Córrego da Porteira, né? Muito bem. A Irene, o Luizão. Muito obrigado, Irene.
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1: Mas a Irene é a rainha do discleque, né?

Vamos lá, tem mais mensagem chegando aqui. Nilton, obrigado mais uma vez pela audiência, Nilton. Nilton César Oliveira. Ali, já tá na lista aqui, viu, Nilton? Nosso amigo Osmar também, a esposa Eliene, isso mesmo. Valeu, muito obrigado por estar com a gente também na audiência aí. Valeu, valeu, valeu, valeu. Obrigado, Osmar. Estamos trabalhando, ouvindo vocês aqui, o Fernando. Fala, Fernandinho. O Fernando também, nosso amigo João Batista. Seu João Batista também tá por lá. O Cléo Garcia, tá no modão pra nós aí. Tá com o Teodoro e Sampaio. Aô, moçada. Valeu, Joãozinho. Joãozinho Batista, seu João. Mas o Fernando, moçada lá na obra, na sintonia. Bairro que é aí, o Fernando? Oi, Ti, beleza? Fernando, um abraço pra vocês aí. Manda lá, DJ, o Teodoro e Sampaio lá pra moçada lá. Ripia! Eu tô doente, morena.

0: Nossa amiga Marlene tá com a gente também. Obrigado, Marlene, pela sintonia.
1: Boa tarde, Cléo. Me põe no sorteio do Marcelo Lantos. Obrigado.
0: Valeu, Marlene. Então, obrigado aí. Ouvinte de todos os dias. Podemos nós. Quem mais tá por aqui? Nossa amiga Leide. Oi, Leide. Tudo bem por aí, Leide? Leide Buzinari, né? Pessoal do...

0: Vai mandar mais alô aqui pra moçada que tá com a gente na sintonia. Vai mandando seu alô aí. Final do horário tem o combo Marcelo Lanches. Refri mais o super lanche.
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0: Grande Robson, Robson tá por aqui também mandando mensagem. Toca modão pra nós aí, tamo na obra também ouvindo vocês aí. Valeu, Robson. Nossa amiga a Lia. Obrigado, Lia. Jean Giovanni, né? Valeu. Alexandre, como é que você tá, Alexandre? No trampo aqui ouvindo vocês também. Alexandre, pessoal do escritório aí, nosso amigo João Paulo, nosso amigo Alexandre, muito obrigado pela sintonia. Valeu, os meninos. A Iris também tá com a gente, Iris também participando aqui do sorteio, quer ganhar o lanche, né? Valeu, valeu. Virsão também, ô Wilson, como é que tá o tabuadão aí, Wilson?
2: Fala, meu patrão Cléo Garcia. Boa tarde pra você, boa tarde aí pra todos os ouvintes.
0: Boa tarde.
2: Do Antena Prey. Toca esse modão aí pra nós, ó.
0: Qual que é?
2: Fala assim, ó. Quando um grande amor se faz,
0: Cleide Camargo,
2: 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Aê, menino, aí é bom demais, hein? Tchau, obrigado. Isso.
0: É melhor com o Cleide Camargo, né? Sem dúvida alguma.
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0: Chiclete Camargo, lá pro nosso amigo Virsão, pessoal do Taboada aí, o nosso abraço, o nosso carinho, tudo de bom pra vocês aí.
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0: Vamos lá, mais mensagem chegando aqui.
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0: no WhatsApp, antena realmente entupido aqui, bombando nessa quarta-feira. Hoje tem combo Marcelo Lances, mais uma vez, nosso amigo Marcelão, participando com a gente aqui. Valeu! Um abraço a toda a equipe Marcelo Lances, lá na entrada da cidade, em frente à Agromec. Beleza? Fala, Fernandinho, pessoal da Policar aí na sintonia também. Tá com a moda do Leonardo. Das antigas. Opa! Valeu, Fernandinho. Um abraço pra você, o Branco e também a Fran. Toda a equipe Policar aí na sintonia. Meu amigo Juninho. A moçada lá da Estância das Antenas. Aô, Juninho! Fala comigo!
2: Aô, Cléo Garcia, boa tarde.
0: Boa tarde, boa tarde.
2: Tá?
0: Bom demais.
2: Tudo bem? Estamos aqui ouvindo o programa, hein? Tá eu, meu filho Luiz Miguel, o senhor Enux. Tá, tô chegando em casa agora. Beleza?
0: Show de bola.
2: Botão chique aí pra nós aí. Põe o nosso nome no sorteio aí. Beleza?
0: Valeu, Juninho.
2: Um abraço.
0: Stick! Stick! Vamos mandar um stick lá pro Juninho. Pode ser, DJ. Prepara lá. O Juninho gosta do Bruno Marrone, né? Fã da dupla Bruno Marrone. Beleza? Pode ser, DJ. Tem na agulha aí? Essa é boa, hein? Essa é boa, hein? 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

0: e Bruno Marrone. Aqui na Antena Play. Vamos lá, rapidinho, intervalo, a gente já volta na sequência com mais músicas pra você. Ronaldão, um abraço pra você, meu amigo. Daqui a pouco tamo de volta aí com mais Alô, Alô. Pra você aqui na frequência de 102,3. Vamos lá, zap antena pra você ganhar o lanche aí, né? O lanche mais refri, um litro lá do Marcelão. 997359981.
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0: Um abraço para o pessoal da Jeep, né? Votuporanga também, rádio ligado na Antena 102, acompanhando a programação sempre. Abraço, moçada, pessoal da Jeep, lá de Votuporanga. 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
0: Fala de esporte, o Corinthians e o empresário Carlos Leite entraram em acordo para encerrar uma das 3 disputas judiciais entre as partes. A dívida total do clube com a gente se aproxima de 100 milhões de reais. No final de agosto, o advogado de Carlos Leite propôs uma resolução amigável para um processo envolvendo o não pagamento de comissão pela intermediação de Felipe Bastos, né, em janeiro de 2017, dos direitos de uso de imagem do ex-jogador em agosto de 2018. Condenado a pagar 10,2 milhões nessa ação, o Corinthians concordou em não recorrer da decisão. Isso porque a tese, né, de defesa já tinha sido rejeitada em outros processos envolvendo a mesma controvérsia. Com o acordo, o clube não terá, né, de gastar com as custas processuais nem honorários advocatícios. Aí o Corinthians entrando em acordo, portanto, com o empresário Carlos Leite, dívida de 100 milhões.
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4: Olá, sonados, estamos de volta aqui no Antena Play. Cadê o DJ? Já sumiu de novo. Disse que foi tomar água. Meu Deus, como toma água esse menino?

0: Fabiana, obrigado pela audiência. Nosso amigo, o Murilo, também tá com a gente aqui, ó. O Murilo tá lá com o papai, né? Seu Hamilton. Obrigado, Murilão. Obrigado pela audiência aí.
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0: E mais tá por aqui nosso amigo Zuz. Fala, Zuz. Tá tudo certinho, Zuz? Tamo aqui na Antena Play. Tamo junto e misturado, Zuz.
2: Fala, meu amigo Creu Garcia.
0: E aí?
2: Manda uma aí do Jean Giovanni.
0: Boa.
2: Escravo do amor. Ofereço aí pra todo mundo aí da Construção Civil, todo mundo que tá ligado na antena. E essa música vai especialmente pra mim hoje, que é meu nível.
0: Aí, ó.
2: Mais tá uma vendo? Primavera na vida. Falou, meu irmão, um abraço.
0: Valeu, Zuz. Mais uma primavera. E mais screque, né? E mais picanha na grelha. Parabéns, Zuz. Tudo de bom.

0: Oi, João Giovanni.
1: Vamos ter na play.
0: Essa é pros apaixonados, hein? Valeu, Juiz. Parabéns aí mais uma vez. Felicidades. Tudo de bom. Feliz aniversário. Olha, Chiquito. O Chiquito também tá com a gente aqui na sintonia. Vai falar o nome da moçada aí, Chico. O pessoal tá lá na obra também. Pessoal da construção civil aí. Grande abraço pra vocês. Bom trabalho, hein? Ah, o Lúcio e também o Thiaguinho, né? Valeu, os meninos. Tudo de bom pra vocês aí também. Vamos nessa, prossegue aqui o Antena Play. Hoje tem combo Marcelo Lanches. Sorteio no finalzinho do horário, hein? Zap Antena. Quero ouvir sua voz aqui, hein? Participe do programa.

0: um alô aqui, um abraço. Nosso amigo Devec. Olá, Devec. Tudo de bom pra vocês aí também. Boa tarde, Cleão Garcia. Tamo aqui. Ah, o pessoal lá da Sasso, né? Nosso amigo Igor. Fala, Igão. O Igor, o Boca, o tio Dani e o Pirilampo. Ô, Pirilampo. Aê, cabra. Tá tudo certinho por aí, Pirilampo. Tudo de bom pra vocês aí também, pessoal da Sasso.
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0: Ô, Pirilampo,

0: Pessoal da LD também na sintonia, pessoal da oficina lá, Luciano, né? Vamos pro nosso amigo Bruno. Aí, os meninos.
1: Boa tarde, Cléo.
0: Tarde.
1: Coloca meu nome no sorteio aí. E manda um alô pra nós aqui da LD Hidráulica. Eu, meu pai, o Luciano. Manda uma moto do Natanzinho Lima aí, se tiver.
0: Beleza.
1: Abraço, meu querido. Estica!
0: Valeu, Brunão. Um abraço pra você, Luciano. A moçada aí da oficina, também na sintonia. Tenta achar a música aí do Bruno aí, o DJ. Beleza, o pessoal da Brumar também tá na sintonia. Valeu, moçada aí da Brumar também, né? Valeu. Vamos, quem mais tá por aqui? Nosso amigo João Luiz. Alô, Santa Fé do Sul. Grande abraço pra vocês, hein? O pessoal que tá sempre com a gente aí. Valeu, João. Muito bem, intervalo rapidão. A gente já volta aí com mais participações e o seu áudio. 997359981.
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Vou dar um abraço aqui pro Diego também, que tá com a gente. Fala, Diegão. Diego Gonçalves, é Bonfim, participando aqui com a gente também. No sorteio, no final do horário, tem mais prêmios aqui, tem o lanche, né? Maravilha, ficamos devendo aqui a música lá do pessoal da Policar, né? Leandro e Leonardo. Fernandão, né? Fã de Leandro e Leonardo. Fala, Fernandão.

0: Zuz, mais uma vez aí os nossos cumprimentos também, nosso amigo Zuz, completando em mais um ano de vida. Grande Zuz, bobo, hoje tem picanha na grelha, hein, Zuz? Tudo de bom pra vocês, hein, Zuz? O Fernandinho pediu uma música do Leandro Leonardo, nós estamos tocando aqui um playlist inteiro, né, Fernando? Na WhatsApp Antena, nosso amigo Léo também tá com a gente, Leonardo Oliveira. Maravilha, show de bola, obrigado pela audiência também. Oi Cris, tudo bem por aí Cris? E tem mais áudio chegando aqui.
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0: você. Vamos soltar a moçada aqui, senão não vai dar tempo não.
2: Boa tarde, tudo bem Cléo?
0: Beleza?
2: Manda um musicão aqui pro construtor Poiati, pro Fabiano,
0: ô,
2: pro
0: Júnior Poiati. Beleza?
2: Pro Tuta lá em Dirce Reis, pro todo o pessoal que tá ouvindo aí, um abraço.
0: Abraço, Poiati! Tudo de bom pra moçada aí da obra, né? Ouvindo aí a programação da Rádio Antena 102. Toca uma antiga aí, DJ, do Chitãozinho Chororó, bem chonado, bem antiga.

0: nosso tempo de criança, hein? Você tá doido? Chitãozinho Chororó aqui no Antena Play. Vamos que vamos, moçada. Acelerando aí nessa quarta-feira. Atendendo a rapaziada aqui também no nosso WhatsApp. Hoje tem mais lanche, Marcelo Lanches, no finalzinho do horário. Mais refri, um litro. Nossa amiga Irene também tá por aqui. Ô, Irene, já já o áudio aqui da Irene. Nosso amigo Gordinho também, nosso amigo Wagner. Fala, Wagner. Fala comigo.
1: Boa tarde, boa tarde.
0: Boa tarde, boa tarde.
1: Como que você tá? Quartou ou quintou? Nossa, já que pode, é né, Creu?
0: Sextou.
1: Que é isso? Que calor, já deu água na boca. Ô, Creu, tá o Ângelo, o Gordinho, o Éder, o Marcão, tá o William, Serraleiro e o Tato. É, tamo aqui trabalhando, escutando você e coloca lá nesse sorteio de hoje aí. Tá com a modona apaixonada hoje pra... do... Lourenço Dorival.
0: Boa.
1: Pega aquela bem apaixonada mesmo. O cara senta e bebe até o dia clarear.
0: Ei, Gordinho.
1: Bebe, estica, sai cachorro. Couro, seu couro.
0: Valeu, Gordinho. Grande abraço, Gordinho. Então segura aí o Lourenço Dorival. Prepara o coração aí, Gordinho. E segura essa pedra.

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1: Vamos lá, moçada. Tem mais mensagem chegando aqui. Vamos lá, vamos acelerar aqui, senão não vai dar tempo, não.
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1: Alô, Luizão. Moçada lá da Estância da Porteira. Luizão tá no corre-corre hoje, né, Irene? A Irene tá por lá, né? Só no pinguinzinho, Irene. Apaixonada demais.
3: Boa tarde, meu amigo Cleo.
1: Boa tarde,
3: eita, de acha aí, hein?
1: Ei,
3: toca aquele modão que você sabe que nós gosta aí, Benchonado. Oferece pra toda a galerinha que tá aí curtindo aí, hein? Esse programa top.
1: Tá
3: meu
1: cedo.
3: Amigo, bora.
1: Tá cedo?
3: Bora, hein? Já tá na hora, já pode.
1: Ei.
3: Desde cedo pode, né, meu amigo? Ó, me põe no sorteio aí, hein? Eita, de acha. Tchau, obrigado.
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1: Irene, abração pra vocês, é o casal.

0: modão, hein?
1: Tá aí uma moda que não muda com o tempo.
0: Bom demais, milionário José Rico, aqui no Antena Play. Olá, estamos esperando o seu áudio aí, só falta você enviar aí sua voz aqui participando do programa. Seguimos aqui batendo um papo e ouvindo o melhor do sertanejão até as 3 da tarde, claro, junto com a Venturini e o Outlet do Granito.
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7: Opa, continuamos aqui na Antena 102. Simplesmente a melhor. E mais ouvida, Danilo, Jefinho, moçada aí do ar-condicionado. Abraço pra vocês aí também. Na audiência, nossa amiga Cláudia, não, Gláucia, né? A Gláucia Guimarães também. Obrigado, viu, Gláucia? Tiagão, obrigado pela sintonia também. Tiago, nosso amigo Flávio. Vamos só pegando firme nesse alicerce, né, Tiagão? O Tiago tá dizendo aqui que eu vi trio Parada Dura. Obrigado, Thiago. Um abraço pra vocês aí. Trio Parada Dura. Paga um trechinho pra eles lá, o Japinha. Só

0: Brasil, parada dura, bom demais. Alô, professor. Professor Zé Carlos, a moçada de Marinópolis com a gente aí na sintonia. Ligado na melhor e mais top, Antena 1 FM, é Antena 102. Alô, professor Zé Carlos, alô, Marinópolis. Vamos lá no pique dessa quarta-feira. Todos juntos, na mesma frequência. 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

0: tem mais alô aqui, nosso amigo Flávio. Flávio, a esposa Laura, né, na sintonia.
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0: Beleza, vou tocar um Chitãozinho Chororó pra vocês aí, já já. Tocamos agora um pouquinho, né? Beleza, beleza, beleza. Ismael também tá com a gente, quero ganhar o lanche hoje aí, Cléo Garcia. Quero participar do sorteio, nosso amigo Emílio. Emílio Zana, grande Emilhão. Tá na lista aqui, viu, Emílio? Obrigado pela sintonia também. A Rosana Aparecida. Pessoal do córrego do Jataí, Urânia. Alô, Urânia City. Grande abraço pra moçada de Urânia. Nossos companheiros, nossos vizinhos aqui. Nossa querida Urânia. Estamos aqui na obra no Jardim Terras Altas. Alô, Ademir. Ademir, o Igor. Também o Gordinho. Abraço aí pra vocês, moçada. Já vou mandar um modão aí pra vocês. Renata também, Renatinha. Renata Barbosa, também concorrendo aqui já ao combo Marcelo Lanches no finalzinho do horário de sorteio. Beleza, Renata? Também participando aqui do sorteio. A Cris também tá com a gente. A Ludmilla. Obrigado, Ludmilla. Tudo de bom pra vocês aí também. Quem mais? O Gildo. Ô, Gildão! Como é que você tá, Gildo? Coloca no sorteio aí. Valeu, Gildo. Já tá no listão aqui. O palmeirense do Branco também tá por aqui na audiência.
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0: Ei, Branco!
2: Valeu.
0: Hoje tem Palmeira, né? E hoje tem Corinthians também. É Libertadores da América.
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0: Amigo Edivan.
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0: Oi, Edivan, fala comigo.
2: Tarde, Cleo. Manda uma música pra nós aí. Fio de cabelo, Chitãozinho Chororó. Nós estamos aqui na Rua 9, aqui na Construção. Obrigado. Põe aí no sorteio aí.
0: Grande Edivan, obrigado aí pela audiência. Os meninos lá na Rua 9, né?

0: demais, hein? Chitão e Choró aqui na Rádio Antena, Antena Play, trazendo aí o melhor do sertanejão. Vamos lá, moçada, vamos bater um papo aqui no programa Antena Play, ouvindo moda sertaneja de qualidade. Alô, Cowboy, alô, Deva. Grande abraço pra você. Nosso amigo Magalhães também tá por aqui. Valeu, Magalhães. Grande Maga. Fala, Djalma. Djalma também tá lá. Djalma, o Ricardo, o pessoal que tá aqui no Santo Expedito, ali no Sobrado. Valeu, moçada. Grande abraço pra vocês também, na sintonia. Tudo de bom pra vocês aí. Um abraço aqui pros nossos amigos. É o Juca, né? O Juca, nosso amigo Darcy e o Daniel. Valeu, os meninos, tudo de bom pra vocês. Toca o modão de César e Paulinho pra gente aí.
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0: Vem aí, DJ César e Paulinho. Rapidinho, antes de ir pro intervalo, vamos tocar. Isso que os meninos pediram lá, César e Paulinho, rapidamente. Pode ser essa, pode ser essa mesmo. A noite está linda. Essa aí?
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0: Tá gajú.
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0: apaixonado demais. Ah, a música de César e Paulinho. Ah, aqui nas ondas da antena. Vamos lá, gente. Tô esperando seu áudio aí. Só falta você. Tô esperando aí. Quero ouvir sua voz aqui no Antena Play. Vamos lá, a resenha do Antena Play. 997359981. Daqui a pouquinho tamo de volta. E ó, hoje tem lanchão Marcelo Lanches, hein? Que tal você ganhar aí o suculento? Suculento lanche do Marcelão, mais refri, 1 litro. Bora! Antena Play, daquele jeitão.
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0: Vamos lá, chonados, estamos de volta aqui na frequência de 102,3. Estamos de volta, claro, para mandar o seu alô aqui. Edivaldo, obrigado pela audiência, querido. Edivaldo tá aqui elogiando o programa. Programa top, obrigado, viu, amigo Edivaldo. O Jackson, lá em Valentim Gentil, né, ouvindo a gente. Obrigado, viu, Jackson. De Valentim Gentil, uma lada ali de Votuporanga, né? Valeu. E mais, nosso amigo Rogério Medeiros. Obrigado, Rogério Barreirito, né? Beleza. E mais, nosso amigo Alisson também tá com a gente. Obrigado, Alisson, pela sintonia. Pessoal tá aí com a gente das obras, né? Pessoal em peso aí ouvindo a programação do Antena Play. É a programação sertaneja aqui. É, a moçada gosta, hein? Maristela também concorrendo aqui ao lanche. Marcelo Lanches oferecendo aqui o combo, né? Refri, um litro mais um super lanchão. Ei, Marcelão, capricha aí. Marcelão, sabendo que é ouvinte da antena, já sabe, né? Marcelão, capricha mesmo. Alô, Deva. Deva, o cowboy apaixonado, também tá com a gente aí. Tá lá no pé do rádio, conferindo aí a programação do Antena Play. A Irene continua por lá, o pessoal do Córrego da Porteira. A Irene, só no pinguinzinho, hein? 24 horas, só no pinguim. Só na azulzinha. Ei, moçada. Sandrinha continua por lá também. Obrigado, Sandra, pela sintonia. Obrigado aí. Dona Tereza também tá com a gente. Obrigado, Dona Tereza.
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0: Bel Garcia. A Neuza, né? Agora. Cadê o chicote, Cléo Garcia?
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0: Nossa amiga Eliane. Eliane, o chicote tá aqui, ó. É, aqui o chicote.

0: Christian Ralf, na programação Antena 102, e Salete também, nosso amigo Gilmarzinho. Ô, Gilmar, cabrachona.
1: E aí, Cléo Garcia, aqui é o Gilmar de Salete, tudo bom, doutor?
0: Bom demais.
1: Acompanhando no sorteio aí, viu? Manda um benchonado aí pra nós, tá bom?
0: Estica!
1: Já obrigado.
0: Obrigado pela audiência também, moçada de Salete aí, sempre com a gente.

0: 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Mais em Mirosmar, canta Mirosmar. Tá doido. Modão, chonado demais. Vamos lá, tem mais alô aqui. Moçada da sintonia, o Adilson tá com a gente. Valeu, Adilson. Tem mais, nosso amigo o Márcio Dutra. Quero ganhar esse lanche, hein? Valeu, obrigado pela audiência, hein, Marcião. A Adriana também tá com a gente. Trabalhando, né, Adriana? É no comércio, né? Pode falar o nome da loja, viu? E, Adriana, pode falar o nome do estabelecimento aí, beleza? E mais, nosso amigo Cido tá com a gente. Ô, Cido! Cido da Honda, fala comigo.
1: Boa tarde, meu amigo Creu Garcia. Cido da Honda, ouvindo Antena 102. Hoje eu não tô bom não, cara. Hoje eu tô excelente. Sabia que às 7 horas o meu Palmeiras estará jogando pela Libertadores. Vou falar uma coisa pra você, meu amigo. Tem aquele ditado que os olhos não vê, o coração não Palmeiras sente. Então abra os olhos e rebenta os corações dos apaixonados. Manda um bondão aí bem apaixonado. Os apaixonados, meu amigo. Tá, tchau, tchau.
0: Cido da Honda, chama na moda.
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0: minhas duplas preferidas, hein? Felipe e Falcão. Aqui na programação do Antena Play. Bora lá, gente. Mais mensagens depois do intervalo. Intervalo é rapidinho, a gente já volta aí. Rapidão, é VaptVupt. WhatsApp antena aqui, ó. 997359981. Soltei a vinheta do Palmeiras aqui. Já tem corintiano pedindo aqui, ó. A vinheta do Corinthians, né? E... vamos lá, colocar na balança aqui. Tudo igual pra todo mundo, né? A vinheta do Corinthians tá aí, ó.
1: Corinthians!
0: Beleza? É o corintiano aqui do... o Alisson, né, corintiano? O Alisson, um abraço pra você, meu amigo. Intervalo, a gente já volta então com mais áudios.
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0: Pois é, o Estudiantes e Corinthians iniciam hoje às 21h30, as quartas de final da Conmebol Libertadores. O primeiro jogo do confronto aí entre argentinos e brasileiros será disputado no estádio Jorge Luis Hirsch, em La Plata. A partida, né, começa aí, portanto, às 21h30, né? Em La Plata, Estudiantes e Corinthians. Tetracampeão da Libertadores, o Estudiantes chega ao mata-mata com a segunda posição do Grupo A, tendo ficado atrás de Flamengo na primeira fase. No mata-mata, os argentinos eliminaram a Universidad Católica do Chile com 4-1, né, no placar agregado. O Corinthians chega aí em crise, né, para o mata-mata continental. Depois de derrotar o Rosário Central nas oitavas com vitória heróica por 1-0, com um a menos em campo, a equipe caiu bruscamente de rendimento, né, de lá para cá, e colecionou tropeços no Campeonato Brasileiro. 4 derrotas consecutivas. O momento é de instabilidade e desconfiança. Vamos dar uma olhadinha aqui na escalação, né, do time do Corinthians. A provável, né, escalação hoje do time do técnico Fernando Diniz: Hugo Souza, Mateuzinho, Gabriel Paulista, Gustavo Henrique, Matheus Bidu, Alan, André Carrídio, Breno Bidon e Rodrigo Garro, Caio César e Memphis Depay. É o time titular do Corinthians que enfrenta hoje, né, primeiro jogo aí das quartas de final da Libertadores da América.
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3: Vamos lá, sonados. Estamos de volta no Antena Play. Simbora.

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1: Nosso amigo Alisson tá por aqui na audiência. Obrigado, Alisson. Lá no pé do rádio também. Nosso amigo Valmir. Fala, Valmir. Grande Valmir. O Alexandre. Alexandre Melo também. Obrigado pela audiência também. Ah, Viviane, obrigado, Vivi. Tudo de bom pra você também, Viviane. Quero ganhar esse lanche, Cléo Garcia. Bom demais. Olha quem mais tá por aqui. Nosso amigo João. Ô, João. João Vitor. Moçada da Primos lá. Abraço aí pra vocês. Aí, os meninos.
2: Saúl, Cléo Garcia. Estica, filho. É os meninos da Funari e Pintura Primos aqui. Ó, manda um modão aí, Zezé de Camargo. Hoje eu topo o que vier. Coloca nós no sorteio aí.

0: João Vitor, pessoal da Primos lá na sintonia, pessoal da oficina, muito obrigado por estar com a gente aí. Valeu, João, toda a turma aí, o nosso abraço, o nosso carinho.
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0: Olá, Cris. A Cris também tá por aqui na audiência. As meninas lá, junto com a gente no Antena Play.
2: Boa tarde, Cleo Garcia. Tudo bem? Tudo. Quero ouvir Pete. Ofereço para a minha cliente que está aqui na minha frente, embelezando as unhas, Cássia Lima. Para todas as clientes que estão curtindo, para o meu namorado Márcio, Antena 102. É sucesso. Coloca o meu nome no sorteio.
0: Valeu, Cris. Vamos ver se vai dar tempo de tocar aqui a música da Cris aí, beleza?
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0: 14:49. Nosso amigo Vini também. Ô, Vinícius, como é que você tá, Vini? Tá tudo certinho?
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0: Beleza, toca um Rick Renner pra gente aí. Nosso amigo Marcelo. Ô, Marcelão. Rola um Rick Renner, hein, DJ? Já preparou, tá na agulha? Manda lá no peito, Rick Renner.
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Bom demais. Antena 102 e Antena Play. Dá tempo ainda, hein? Dá tempo ainda de você participar com a gente aqui. Hoje tem o Combo Marcelo Lanche. Lanchão mais refri. Vamos lá, vamos faturar. A gente volta na sequência. Ainda não, DJ? Vamos tocar mais uma? Ah, tem que atender aqui o Danilo, né? Pediu aqui João Mineiro e Marciano. Meu Deus do céu. Aí é pra chutar o balde. Cê tá doido.

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5: Vamos nessa então, Chonados, último bloco aqui do Antena Play, vamos deixando aqui o nosso abraço, Chonado, a todos os nossos queridos ouvintes, né, que estiveram com a gente durante toda essa tarde. Muito obrigado pela audiência, gente, obrigado pela sintonia. Você em Jales, você em toda a região e nas demais, nas cidades, os mais de 100 municípios abrangentes aí, a audiência da Rádio Antena 102. Na sequência, Boquinho, trazendo aí o Rádio Raiz e, claro, o melhor do sertanejão até as 7 da noite. A gente continua nesse clima gostoso, né? Nesse clima maravilhoso aí do sertanejo, a música popular. E você, Boquinho, vai estar acompanhado aqui de uma borboletinha aqui no estúdio, viu? Eita, nós! Quem leva o lanche aqui? O Lanchão Marcelo Lanches e mais refri 1 litro. É o combo, a ganhadora. Será o telefone 4538. É a Renata Barbosa. Renatinha, só passar lá no Marcelão. Já pode ser hoje, amanhã. 5 dias úteis pra você retirar o seu lanche. Beleza, Renata? Abraço a todos. 15 horas, 1 minuto. Não dá tempo pra mais nada. Vamos encerrando aqui, deixando um grande abraço. E amanhã estamos de volta a partir das 10 horas da manhã. Valeu, gente. Até lá.
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5: É notícia da hora, deixando você bem informado. Thiago Silva critica a reformulação de Ancelotti na seleção. Ele diz que aqui não funciona assim. O zagueiro Thiago Silva, do Fluminense, criticou a decisão do técnico da seleção brasileira, Carlo Ancelotti, de promover uma reformulação ampla no time do Brasil no começo do ciclo para a Copa de 2030. Quer que eu minta ou fale a verdade, ele disse. Você não pode descartar um que tem 31, 32 e 33 anos. Eu quase fui para a Copa com 41. Não pode descartar quem está vivendo um bom momento. Em seleção as coisas têm que ser devagar. Não pode tirar todo mundo e pôr novo. Tem que ser passo a passo, disse ele.
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0: minutos. Alô, meus amigos e minhas amigas, o nosso boa tarde, sejam bem-vindos. Estamos chegando com mais um Rádio Raiz aqui nas ondas da Antena 102, a rádio da sua cidade. Esta é a sua ZYD 937, canal 272, Antena 102, a rádio da sua cidade. Direção geral, Dr. Vanderlei Garcia. Hoje, uma quinta-feira, 9 de setembro de 2026. A partir de agora, você ligando 3632-0161 e pode mandar o seu recado pelo WhatsApp, que é o 99735-9981, beleza? Vamos juntos a partir de agora. É o Rádio Raiz aqui nas ondas da Antena, e por aqui esse amigo de vocês, Boquinho, que já estava com saudades. Sejam bem-vindos.
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Giovanni, aqui nas ondas da Antena 102. Mandar um abraço aqui agora pra minha amiga Sandrinha Brito, né, Sandrinha? Um beijão pra você, viu, Sandrinha? Muito obrigado, minha amiga. É, hoje é aniversário do cantor Daniel, né? Aí, vamos tocar o modão do Daniel desse bloco agora, hein? Vamos tocar o modão do Daniel nesse bloco, né? Né, Sandrinha? Um beijão pra você, minha amiga. Muito obrigado, Sandrinha, pelo carinho da audiência, viu? Vamos tocar aquele modão ajeitado do cantor Daniel, né? Eita, eita, eita. É, manda um abraço aqui, minha amiga Sandrinha Brito, e que ela oferece pra toda a família e pra todos os amigos também, né, Sandrinha? Um beijão pra você, viu? Muito obrigado pela audiência, sempre, sempre aí, de Radinho Ligado, né? É, vamos tocar aqui agora a música do Daniel, João Paulo e Daniel, Amei Uma Vez Só, né? Hoje é aniversário do Daniel, que Deus continua dando muita saúde pra esse grande fera aí, uma pessoa humilde, simpática, uma pessoa que tem um caráter inigualável, né? Um cara maravilhoso. Eita, Sandrinha, nosso abraço, minha amiga. Muito obrigado pela audiência, viu? Alô, Irene, tá lá no córrego da porteira. Alô, Irene, nosso abraço, minha amiga. Muito obrigado pela audiência, viu, Irene? Um beijão pra você, pro Luizão. São os meus amigos, meus irmãos, né? Sempre, sempre na sintonia.

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0: O Atena News, a notícia em primeiro lugar, deixando você bem informado. Corinthians faz acordo com Carlos Leite e dívida com empresário se aproxima de 100 milhões. E o clube tem pendências financeiras com o agente desde 2014. O Corinthians e o empresário Carlos Leite entraram em acordo para encerrar uma das três disputas judiciais entre as partes e a dívida total do clube com o agente se aproxima de 100 milhões. No fim de agosto, o advogado de Carlos Leite propôs uma resolução amigável para um processo envolvendo o não pagamento de comissão pela intermediação de Felipe Bastos em janeiro de 2017 e dos direitos de uso de imagem do ex-jogador em agosto de 2018. Condenado a pagar 10 milhões de reais nesta ação, o Corinthians concordou em não recorrer da decisão. Isso porque a tese da defesa já tinha sido rejeitada em outros processos envolvendo a mesma controvérsia. Com o acordo, o clube não terá de gastar com custas processuais nem horários advocatícios.
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3: 15 horas e 39 minutos. Alô, Cido, meu grande amigo Cido da Honda. Né, Cido? Tá ouvindo o Boquinho? Que beleza, hein? E aí, Cido, tá tudo beleza? Tudo maravilha? Tudo na Nice, né? Que beleza. Alô, Cido!
4: Boa tarde, meu amigo Boquinho, Cido da Honda, indo pra Santa Fé, ouvindo a Antena 102. Ô, meu amigo, tem aquele ditado que fala que o zóio não vê, o coração não sente. Então regala o zóio e manda aquela tijolada no peito aí, pra aqueles apaixonados, aqueles cachaceiros. É, Rio Negro Solimões, Castelo de Chão, meu irmão. Tá, tchau, tchau.
3: Ei, caboclo. Aí bonito, Castelo de Sonhos. Vem chegando aqui nas ondas da Antena 102 FM com Rio Negro e Solimões. Alô, Cido da Honda, meu grande amigo. Alô, Wilson da Gigante Hortaliça, meu grande amigo. Nosso abraço, Wilson. Um abração pra você, meu irmãozinho.

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3: Chegou 16 horas e 11 minutos, Antena 102. Alô, Luiz Carlos de Fernandópolis, a esposa Roseli. Um abração pra vocês, viu, Luiz Carlos? Muito obrigado pelo carinho da audiência. Alô, tio Eugênio, da linda cidade de Auriflama. Nosso abraço, tio Eugênio. Muito obrigado, tio Eugênio, pelo carinho da audiência, viu? Eita, manda um abraço aqui. Mandar um abraço aqui pro Gordinho. Ô, Gordinho, tá tudo beleza por aí, Gordinho?
4: Ô, Boquinho, meu amigo, boa tarde. Quartou ou quintou? Nossa! Pra nós já é quinta, né? Então já pode. Não pode estampar outra, Boquinho? Fala comigo.
3: Beba com
4: moderação. Hoje tá o Anjo, o Gordinho, o Éder, o Marcão. Tá o William, Serraleiro. E tá o Tato. Tá tudo aqui trabalhando, estando vocês. Toca um modão apaixonado pra nós hoje. Toca uma do Mato Grosso Matias. Aquele que o cara sai hoje de casa e volta só amanhã, apaixonadinho. Couro, Boquinho, couro, destampa outra pra cima.
3: Aô, Gordinho, aí bonito, meu patrão. Muito obrigado pelo carinho da audiência, viu? Sempre na sintonia. Vou tocar aqui, ó, conversando com a Abajur aqui, ó. Ó que modão, ó, Gordinho, ó. Segura. Mato Grosso e Matias e Zé Neto e Cristiano, ó. Ó. Ó que modão bonito.
5: Mato Grosso e Matias.
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1: Então vamos beber uma.
2: Bora. Desce um pé de frango aí, companheiro.
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0: o Rio Negro e Solimões, Laço da Paixão é o grande sucesso. 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

0: 16h43, é o Antena News, a notícia em primeiro lugar. OpenAI diz que resolveu em 88 horas problema matemático em aberto há cerca de 90 anos. Segundo a empresa, cerca de 10 mil agentes de IA trabalharam juntos para chegar à solução. Problema envolve equações usadas para descrever o movimento de líquidos e gases. E a OpenAI, criadora do ChatGPT, afirmou na terça-feira que um sistema de IA da empresa resolveu um problema matemático que permanecia em aberto havia cerca de 90 anos. E a questão envolve as equações de Navier-Stokes, usadas para descrever como líquido e gases se movimentam. Elas têm aplicações no desenvolvimento de aviões, na previsão de tempo e no estudo do fluxo de sangue. Segundo a empresa, cerca de 10 mil agentes de inteligência artificial trabalharam simultaneamente no grupo que encontrou a solução. O resultado foi alcançado em aproximadamente 88 horas.
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3: 16 horas e 46 minutos, Claudinei Antônio trazendo as informações do setor policial para os ouvintes da Antena 102 FM.
5: Boa tarde, Boquinho, boa tarde, ouvintes da Rádio Antena 102. Um sinistro de trânsito, um acidente de trânsito com vítima que chamou bastante atenção por conta dos estragos, né? E também as vias que ainda nesse momento estão interditadas. O viaduto Antônio Amaro nos dois sentidos e também a Rua 14 que dá acesso ao viaduto Antônio Amaro, Avenida Francisco Jales, entre a João Amadeu e a Rua 14, também interditada nos dois sentidos. Segundo informações, Boc e ouvintes, que nós colhemos do local, um Honda City descia pela Avenida ou viaduto Afonso Amaro, no sentido Francisco Jales, quando próximo ao final do viaduto, acabou se chocando do lado direito da guia. Em função disso, perdeu o controle de direção e já na entrada, ali próximo às lojas que existem, do lado direito, no sentido Afonso Amaro, centro da cidade, na Avenida Francisco Jales, acabou se chocando contra um Ecro Sport. O Xport estava estacionado, acabou arrancando a roda traseira do Xport, dada a violência como foi a batida e também danos de grande monta. E depois, em um Fusca que estava à sua frente, teve vidros quebrados e também amassamento do capô. E na sequência, o Honda City, que era ocupado por duas pessoas, a informação, um casal de idosos, acabou capotando. O casal sofreu ferimentos, foram conduzidos pelo bombeiro e também as unidades do SAMU que estiveram no local para a UPA de Jales. O homem que dirigia o Honda Civic acabou preso nas ferragens, foi necessário equipamentos do corpo de bombeiros para cortar o teto do veículo e retirá-lo do local. Os dois foram socorridos, a gente não tem informações sobre o estado de saúde dos dois idosos que estavam no Honda City. Neste momento, ainda as vias estão interditadas, estão no local a GCM, a Polícia Militar, a Perícia Técnica, né? A Polícia Técnica do município de Jales, SAMU, Corpo de Bombeiros, enfim, chamou bastante atenção, dada aí a violência da batida. Ainda não se sabe as causas, o que levou a este primeiro contato com a guia, ainda no viaduto Antônio Amaro, segundo as informações que nós colhemos, do Honda City, que acabou na sequência perdendo o controle e se chocando violentamente contra o Ecosport e depois contra o Fusca e capotou na sequência. Olha, danos, Boquinho, de grande monta. Não sou um especialista, mas acho que o Honda Civic realmente é difícil recuperar. Houve amassamento total e toda a estrutura, né? Naturalmente acaba abalada, dada a violência da batida. Amanhã mais informações dentro do noticiário policial, às 6:15 e às 8:15 da manhã com o Assis Duarte. Um grande abraço, portanto, esse acidente que chamou bastante atenção de populares e principalmente, né? Pela interdição de vias importantes que dão acesso ao centro da cidade para entrada e saída de Jales, acaba causando um grande tumulto no trânsito.
3: Ok, Claudinei Antônio, obrigado pelas informações. Vamos pedir a Deus que não aconteceu nada grave com o condutor e com os ocupantes aí do Honda City, né? 16h49, amanhã tem mais informações sobre esse acidente no quintal da antena e também no Antena Ligada.
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0: 16:59. 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

0: 7h14, o Manezinho. Modão e Manezinho, tá tudo beleza por aí, meu irmãozinho?
1: Tarde, meu patrão Boquinho, tudo beleza?
0: Beleza?
1: Vamos embora o ele ou não?
0: Opa!
1: Ô Boquinho, manda aí pra nós, Chico Rei Paraná, de carona com a saudade.
0: Isso é bonito,
1: vai,
0: hein?
1: Vai pra Sandrinha Brito, pra Irene, pro Luizão, pro Vilsão de Taboadão, pro Luiz Fernando, pro Everaldo e toda a família Supimpa. E pra todos os ouvintes desse programa, um chonado maravilhoso e gostoso e arrojado. Um abração e fica com Deus, meu amigo.

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0: reclamando sua ausência, Amado Batista, aqui nas ondas da Antena 102. Aê, modão bonito demais, Amado Batista. Alô, Dico, trabalhando no Boquinha, né, Dico? Abração, viu? Alô, meu amigo Elton, o Eltinho do Raio X da Santa Casa. Grande Eltinho! Abração pro Eltinho, do Raio X da Santa Casa, meu grande amigo, né, Eltinho? Abração pra você, viu, meu amigo? Muito obrigado aí pelo carinho da audiência, viu, Eltinho? Sempre aí na sintonia, né? Alô, meu amigo Luizão, daqui a pouco vai aquele modão pra você, viu, Luizão? Luizão e a Irene, lá no Córrego da Porteira, em Urânia. Né, Irene? Né, Luizão? Abração pra vocês, ó. No próximo bloco vai aquele modão pra você aí, viu, Luizão? Aquele que você gosta mesmo, aquela xalana. Ê, Luizão! 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
0: 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Legal, 17h40, Antena 102, a rádio da sua cidade. Alô, Luizão, grande Luizão aí no Corvo da Porteira, em Urânia. Ô, Luizão, a Irene, Luizão oferece pro Wilson do outro lado do Corguinho, né? Pro Wilson do outro lado do Corguinho, lá pra linha Aparecida Taboada, né, Wilson? Pro Manezinho e pra Fátima, lá na Fazenda Santa Fátima, em Santo Antônio do Aracanguá. Pro Paulinho e Patati, no Paulinho Supermercado, no Santos Pedido. Alô, Paulinho, alô, Tati. O Luizão tá mandando um abração pra vocês aí, viu? Pro Guilherme do Atacadão também, e em especial pra o seu grande amor, né? O seu grande amor, a Irene, né? Eita! Alô, Irene! Luizão tá mandando pra você com muito amor, com muito carinho, a programação inteirinha, ó. Amor é lindo demais, amor é lindo demais. Alô, Luizão!

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16: 17 horas e 50 minutos. Vem chegando agora o triplex do ídolo.
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16: É o triplex do ídolo de hoje. Alô, Dirceu Grotto, da Agrotopo. Nosso abraço, meu grande amigo Dirceu Grotto. É o triplex do ídolo.

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13: Dezoito horas e 11 minutos, manda um abraço aqui pro Célio, alô Célio, nosso abraço, alô Márcio, também na sintonia, alô Vilção de Aparecida do Taboada, alô Dirceu Grotto, meu grande amigo Dirceu Grotto, da Agrotopo Engenheiro, alô Dirceu, nosso abraço, hein? Aí da Agrotopo, ouvindo Boquinho, né Dirceu? Um abração pra vocês aí, viu? Sempre na sintonia, ouvindo a Antena 102, grande Dirceu. Tá aí ouvindo o Rádio Raiz. Dirceu gosta de modão também, né, Dirceu? Dirceu gosta de modão também, né? Alô, mandar um abraço aqui também ao pessoal da Brumar Mármores e Granitos. Um abração pra vocês, viu, gente? Muito obrigado pelo carinho da audiência. Alô, Ricardo. Alô, equipe da Brumar. Um abração do Boquinho pra vocês aí, viu? Alô, Vilção de Aparecida do Taboado, também na sintonia, ouvindo a Antena 102.
14: Boa tarde, Boquinho. Boa tarde pra toda a galera. O garotão aqui do outro lado do Corguinho. Hoje vai de Zezé de Camargo e Luciano. É a música Eu Te Amo. Esse modão aí eu vou mandar lá pro Luizão, pra Irene, lá o pessoal aí de Urânia. Mandar também pra Sandrinha, o Manezinho, o Fábio Pedro, o Everaldo e pra toda a galerinha aí do Rádio Raiz. Tchau, obrigado!

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0: A previsão do tempo, os termômetros marcando 31 graus no momento, marcando 31 graus e chove rápido durante a noite, está marcando chuvinha rápida à noite, viu? Amanhã, a mínima, amanhã que é quinta-feira, teremos a mínima 22, a máxima 33 graus amanhã, sol com muitas nuvens e períodos de céu nublado e noite com pancadas de chuva amanhã, a mínima 22 e a máxima 33 graus.
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0: Boquinha. 18:26, manda um abraço para meus grandes amigos, meus irmãos. Alô, Nica, do Alto Elétrico Treço, grande Nica. O Nica é a lenda jalesense, viu, gente? É, o Nica e o Paulinho lá no Ribeirão Lagoa, tá? O Nica e o Paulinho são duas lendas. Alô, Paulinho. Ô, Paulinho, tá tudo beleza por aí, meu patrão? Como é que tá por aí?
8: Ô, lambedor de sal, ó nós aqui, tomando uma, ó. Aí bonito, hein? Toca o modão do João Paulo Daniel pra nós aí. Alô, lambedor.
0: Ei, lambedor. Alô, Paulinho, alô, Nica, aí do Ribeirão Lagoa, são duas pessoas maravilhosas. O Nica, empresário de Alesense, o Paulinho, empresário de Alesense, aí no Ribeirão Lagoa, o Nica do Alto Elétrico Treço. É, Nica, tá tirando a poeirinha da garganta agora, né? Olha que trem bom demais, né? Alô, Nica, alô, Paulinho.

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0: 18h42, Antena 102, a rádio da sua cidade, você curtindo a melhor programação do Brasil, Cleite Camargo. E vamos pro Retro Sertanejo agora, né, gente? O Retro Sertanejo vai pro Silvério. Ê, Silvério, pediu. Silvério falou assim, Boquinho, toca o Retro Sertanejo pra nós com César e Paulinho. Vamos tocar então com César e Paulinho, né? E já mandou as três músicas, né? Já mandou as três músicas do César e Paulinho também, né? Ô, Silvério, um abração pra você, meu irmãozinho. Tá lá em Minas, né? Tá na fazenda. Falou, Boquinho, tô aqui na fazenda te ouvindo. Cara, toca pra mim três músicas do César e Paulinho no Retro Sertanejo. Vamos tocar então. Vamos tocar, né? Ele pediu três músicas, são músicas lindas, e nós vamos tocar do César e Paulinho pro Silvério, né, Silvério? Aê, Silvério, são três modão aí, ó, que o caboclo chora, né? É o Retro Sertanejo aqui nas ondas da Antena 102, alô, Silvério!
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16: Boquinha. Daqui a 18 horas e 54 minutos, Antena 102. Vamos deixando o último bloco, né, gente? Daqui a pouco tem a Voz do Brasil e na sequência vem o Rogério de Sá. Amanhã, às 5 da matina, vem Cláudio Nentoni com o Quintal da Antena. E às 7 horas, o Antena Ligada com Cláudio Nentoni, Vanderlei Garcia Filho. E nas reportagens policiais, Assis Duarte. Terminando o Antena Ligada, Cláudio Nentoni vai até às 10 com Bom Começo. Às 10 horas, vem Cléo Garcia dando sequência do Bom Começo. E eu volto às 15 horas com o Rádio Raiz, ok, gente? Um abraço do Boquinho pra todos. Alô, tio Eugênio, na linda cidade de Auriflama. Nosso abraço, tio Eugênio. Alô, Silvio Piccolo também. Um abração pra vocês aí. Muito obrigado pelo carinho da audiência. Meus amigos e minhas amigas, até amanhã, se Deus quiser. Tchau, tchau.

0: Em Brasília, 19 horas.
1: Está no ar a Voz do Brasil. As notícias do governo federal que movimentaram o país no dia de hoje.
2: Olá, boa noite.
0: Boa noite para você que nos acompanha em todo o país.
2: Quarta-feira, 9 de setembro de 2026.

0: Vamos aos destaques do dia.
1: Preço dos combustíveis.
0: Decretos alteram tributos sobre gasolina e etanol.
1: Medidas tentam diminuir impactos dos conflitos no Oriente Médio. Gabriela Noronha.
2: As novas alíquotas começarão a valer a partir desta quinta-feira e serão temporárias.
0: Saúde e mudanças climáticas.
1: Força Nacional do SUS reforça a estrutura para acelerar o socorro em emergências e desastres naturais. Luana Karen.
3: Cada base da Força Nacional do SUS vai reduzir o tempo de resposta a emergências sanitárias.
0: Setembro Roxo.
1: Diagnóstico precoce da fibrose cística ajuda a garantir qualidade de vida aos pacientes.
0: Rede Pública mantém centros de referência para identificação da doença. Graziele Bezerra.
4: O SUS oferece uma gama de medicações para tratar a fibrose cística. E no Setembro Roxo, o objetivo é tornar a enfermidade mais conhecida e ampliar os diagnósticos.
1: Hoje, na apresentação da Voz do Brasil, eu, Mariana Jungmann e Luciano Seixas.
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1: Foram assinadas hoje duas medidas para conter a alta dos preços dos combustíveis no país diante da alta no mercado internacional.
0: As novas alíquotas temporárias passarão a valer a partir desta quinta-feira.
2: Nesta quarta-feira foi assinado um decreto que reduz em 63 centavos por litro a cobrança de PIS/PASEP e COFINS sobre a gasolina. Com a redução, os tributos ficarão em 16 centavos por litro. O texto também zerou as contribuições federais sobre o etanol hidratado, o que representa uma redução tributária de 19 centavos por litro. As novas alíquotas começarão a valer a partir desta quinta-feira, 10 de setembro. E serão temporárias, de acordo com o ministro da Fazenda, Dario Durigan.
5: Nós precisamos fazer um acompanhamento mais pormenorizado, por isso o prazo de um mês, para que a gente que está acompanhando isso diariamente, a equipe econômica, assim que essa situação melhorar, amenizar, a gente volte a rever. Lembrando que o nosso objetivo aqui é que a gente estabilize os preços e assim que tivermos condições, a gente também vai estar prontos para fazer as revisões necessárias.
2: Para o diesel rodoviário, foi assinada uma medida provisória que autoriza a concessão de subsídio a produtores e importadores. O valor da subvenção será definido pelo Ministério da Fazenda e poderá ser alterado conforme as condições do mercado. O objetivo das medidas é amenizar os impactos dos conflitos internacionais sobre o mercado doméstico de combustíveis, como disse o ministro do Planejamento e Orçamento, Bruno Moretti.
6: Nós estamos num período particularmente relevante de safra e o aumento dos preços internacionais tem uma repercussão sobre as operações de importação de diesel. Então, também essa é a razão pela qual a gente está colocando essa subvenção nesse momento. Não tem só a ver com preço, mas também para garantir uma oferta estável de diesel. Os prejuízos ao país seriam muito maiores de abastecimento se nós não aplicássemos essa nova medida.
2: Inicialmente, o valor da subvenção para o óleo diesel será de R$1 por litro e deverá ser descontado do preço de venda com registro na nota fiscal. Reportagem Gabriela Noronha.
1: A iniciativa do Ministério da Saúde busca descentralizar as ações sanitárias em situações de crise.
0: Para isso, já estão em operação bases da Força Nacional do SUS que atendem as regiões Sul e Nordeste.
1: Hoje, a unidade do Sudeste começou a operar e passa a monitorar situações como enchentes, inundações e deslizamentos.
0: A preocupação do governo federal é com os possíveis impactos do El Niño.
3: Localizada no Rio de Janeiro, a Base Regional Sudeste da Força Nacional do SUS vai atuar na resposta a emergências em saúde pública, reforçando o apoio a estados e municípios, tanto na preparação quanto no atendimento a situações de crise. De acordo com o ministro da Saúde, Alexandre Padilha, a unidade vai reduzir o tempo de resposta a emergências sanitárias, diante de grandes eventos e desastres climáticos.
7: Base aqui no Rio de Janeiro, em até 12 horas a gente consegue chegar em qualquer localidade da região sudeste do país.
3: A base do Rio é a terceira do país a entrar em funcionamento. Porto Alegre, no Rio Grande do Sul, e Salvador, na Bahia, já estão em atividades. Outras 6 bases estão previstas até o fim deste ano para atender as demais regiões do país. O ministro Alexandre Padilha destacou possíveis problemas de saúde que podem surgir sofrer com as mudanças climáticas e o El Niño.
7: Dependendo da região do país, terá um impacto diferente. Por exemplo, deve aumentar as secas na Amazônia. Para isso, tem uma preparação da saúde para enfrentar essa situação de secas. Deve aumentar as secas no semiárido do Nordeste. Deve aumentar queimadas no Centro-Oeste. O idoso tem problema pulmonar, o idoso tem diabetes, tem hipertensão. O aumento da temperatura média descompensa esse idoso, descompensa o uso da sua medicação. E também estudos da Fiocruz apontam que o aumento da temperatura média faz nascer mais bebês prematuros. Com isso, você tem maior risco de doenças entre os bebês.
3: Cada base da Força Nacional do SUS dispõe de veículos, posto médico avançado, comunicação via satélite, drones e equipamentos de apoio a equipes mobilizadas em áreas afetadas, inclusive locais remotos ou de difícil acesso. Também nesta quarta-feira, no Rio de Janeiro, foi lançada a plataforma digital Sou Força, destinada à mobilização de profissionais voluntários para atuação em desastres e emergências de saúde. Reportagem Luana Karen.
1: Uma doença rara que afeta principalmente os pulmões e o sistema digestivo.
0: Todos os anos são diagnosticados cerca de 300 novos casos da fibrose cística em todo o país.
1: O Setembro Roxo é o mês de conscientização sobre a doença, que tem diagnóstico e tratamento gratuitos pelo SUS.
8: Identificada pelo teste do pezinho, a fibrose cística afeta 1 a cada 7 mil nascidos vivos no Brasil. Ainda sem cura, a doença é resultado de uma disfunção nas células de membranas internas do corpo, o que faz com que toda a secreção do organismo seja mais espessa que o normal. A pneumologista pediátrica do Instituto Fernandes Figueira, da Fiocruz, Tânia Vrobel, detalha os sintomas.
9: No aparelho respiratório, no aparelho digestivo, no aparelho reprodutor, as secreções muito espessas vão levar aos sintomas que muitas vezes acontecem. São crianças que fazem pneumonia, que muitas vezes aparecem com bronquite, quadros digestivos.
8: A servidora pública Jeane Braga percebeu alguns desses sintomas no filho Pedro André, quando ele ainda era um bebê. O diagnóstico só veio meses após o nascimento.
10: Ele é portador de fibrose cística e teve diagnóstico tardio, infelizmente, aos 5 meses, depois de recorrentes internações na rede privada.
8: Hoje, Pedro tem 12 anos. No Rio de Janeiro, onde vivem, ele faz todo o tratamento pelo Sistema Único de Saúde no Instituto Fernandes Figueira. Com a rotina de treinos, fisioterapia, dieta e medicação, ele conta que leva uma vida normal.
11: Eu faço natação, tomo remédio para neutralizar e deu muito certo, pois hoje eu sou uma pessoa normal, onde a fibrose cística quase não me atinge.
8: O SUS oferece uma gama de medicações para tratar a fibrose cística, como enzimas, antibióticos e inalatórios, além de moduladores da proteína que causa a disfunção nas células. E no Setembro Roxo, campanha que faz alusão à doença, o objetivo é tornar a enfermidade mais conhecida e ampliar os diagnósticos. O diretor de políticas públicas da ONG Unidos pela Vida, Cristiano Silveira, comenta a importância do tratamento, especialmente dos moduladores de proteína que passaram a ser oferecidos recentemente no SUS.
12: Com esses medicamentos, a gente viu uma redução drástica no número de transplantes pulmonares, né, por conta, né, de não precisar mais, né? A gente sabe que o medicamento não é barato, mas existe também uma economia de se tratar essas pessoas. Quando a gente tem um tratamento assim como esse, que muda mesmo o prognóstico da doença.
8: O teste do suor, que comprova o diagnóstico, também é feito pelo SUS. Hoje, mais de 6.400 pacientes são acompanhados em centros de referência públicos espalhados pelo país. Reportagem Graziele Bezerra.
0: A Advocacia Geral da União solicitou a retirada de vídeos com falsos médicos criados por inteligência artificial.
1: Os conteúdos simulam profissionais de saúde que divulgam informações falsas e tratamentos sem comprovação científica.
0: Ao todo, foram identificados mais de 90 perfis entre janeiro e julho deste ano.
1: A solicitação foi encaminhada para a Polícia Federal e para o Conselho Federal de Medicina.
13: A Advocacia Geral da União, AGU, notificou o YouTube para remover ou alertar usuários sobre vídeos que usam inteligência artificial para simular médicos e outros profissionais de saúde. A medida foi tomada após a identificação de 97 perfis com esse tipo de conteúdo entre 1º de janeiro e 10 de julho de 2026. Os vídeos apresentam personagens com aparência humana, qualificações profissionais fictícias e linguagem alarmista. Alguns também oferecem produtos, livros digitais e serviços pagos. Entre os riscos estão a automedicação, o uso de terapias sem eficácia comprovada e a interrupção de tratamentos. A notificação determina ainda que o YouTube avalie outros canais e vídeos identificados e adote medidas para prevenir a disseminação desse material. As informações foram encaminhadas à Polícia Federal e ao Conselho Federal de Medicina. A orientação do Ministério da Saúde é buscar informações sobre saúde em fontes confiáveis e denunciar conteúdos que possam colocar pessoas em risco. Dilson Santa Fé, para a Voz do Brasil.
0: A Agência Nacional de Vigilância Sanitária, Anvisa, aprovou o registro de um medicamento usado para a prevenção da enxaqueca.
1: Estudos mostraram que o medicamento Aqipta reduz o número de episódios da doença, tanto na forma esporádica quanto na forma crônica.
0: A enxaqueca pode provocar crises recorrentes de dor de cabeça, náuseas, vômitos e sensibilidade à luz e ao som.
1: O novo medicamento é uma opção de tratamento oral para prevenção em adultos que têm pelo menos 4 episódios da doença por mês.
0: Pacientes da rede pública de saúde serão encaminhados para realizar mais de 600 mil procedimentos na rede privada.
1: O objetivo é diminuir a fila de espera do SUS para quem precisa de médicos especialistas.
14: Mais de 600 mil procedimentos gratuitos para pacientes do SUS estão previstos em contratos com 259 hospitais privados e filantrópicos de 21 estados. Do total, 458 mil procedimentos serão realizados por meio da estratégia Ofertas de Cuidados Integrados, que reúnem consultas, exames e diagnósticos de uma mesma especialidade em um único atendimento. As outras 142 mil intervenções são cirurgias de diferentes níveis de complexidade. A maior parte desses serviços serão na área de oftalmologia, com previsão de 170 mil por ano. Na sequência estão cardiologia com 133 mil, ortopedia com 113 mil e oncologia com 72 mil procedimentos. Outra modalidade incluída é a terapia renal substitutiva, destinada a pacientes que precisam de hemodiálise, que deve atender cerca de 40 mil pacientes por mês. Raquel Mariano, para a Voz do Brasil.
0: Um novo procedimento administrativo regulamentado pelo Ministério da Justiça e Segurança Pública vai tornar mais fácil a transferência de dinheiro das bets ilegais para o Fundo Nacional de Segurança Pública.
1: As casas de apostas online seguem uma rígida regulamentação e podem ter seus recursos bloqueados e perdidos para o poder público quando atuam na ilegalidade.
0: Agora, com uma nova portaria editada pelo Ministério, os procedimentos para que a Justiça conceda a transferência desses recursos serão acelerados.
1: Mais cedo, nós conversamos com a diretora do Fundo Nacional de Segurança Pública, Camila Pintarelli, sobre como esse dinheiro poderá ser aplicado e os ganhos da medida. Acompanhe.
15: Diretora Camila Pintarelli, bem-vinda à Voz do Brasil. Prazer ter a senhora conosco aqui.
16: Prazer é todo meu. Muito obrigada por nos receber aqui hoje.
15: Vamos começar falando, então, sobre essa portaria nova que foi editada. Ela deve facilitar, né, que os recursos apreendidos das bets ilegais sejam destinados ao Fundo Nacional de Segurança Pública. Como é que isso deve acontecer? O que ela muda?
16: Eu acho que, antes de mais nada, é preciso explicar que o Fundo Nacional de Segurança Pública é hoje o principal instrumento de financiamento da segurança pública no Brasil. É um fundo federal, robusto, bilionário, que faz transferências fundo a fundo aos estados e Distrito Federal todos os anos para infraestrutura de segurança pública. A principal fonte de recursos do Fundo Nacional de Segurança Pública hoje são as loterias federais, as loterias de prognóstico. Então, quando a população faz aquela fezinha na Mega Sena, na Mega da Virada, ela está contribuindo de alguma forma com os recursos que vão para o Fundo Nacional de Segurança Pública. Agora, desde a edição do Decreto 13.303, 2023 deste ano e a edição da portaria do Ministério da Justiça 1287, nós vamos passar a contar com mais uma fonte de recurso, que é justamente o recurso da BET ilegal, aquela BET que não está cadastrada no Ministério da Fazenda, cujos recursos foram bloqueados pelo Ministério da Fazenda, pela Secretaria de Prêmios e Apostas, e vão passar, depois de um processo administrativo, a compor o Fundo Nacional de Segurança Pública, ou seja, eles vão reverter da ilegalidade para prover infraestrutura para a segurança pública do país.
0: Qual o valor que vocês estimam que pode ser incorporado ao fundo com esses procedimentos e em que políticas e ações esse dinheiro poderá ser empregado?
16: Ainda não temos as cifras exatas por conta de sigilo fiscal e sigilo bancário, mas nós estimamos que são valores na casa dos bilhões de reais que podem muito em breve passar a incorporar aí o orçamento do Fundo Nacional de Segurança Pública. E em termos de política de segurança pública, eles podem ser aplicados a inúmeras finalidades, desde enfrentamento à violência contra a mulher, valorização do profissional de segurança pública e principalmente tecnologia, infraestrutura de segurança pública, equipagem, aquisição de viaturas, aquisição de colete, enfim, tudo para valorizar a infraestrutura de segurança do país.
15: Agora, falando um pouco aí da burocracia para que esse dinheiro chegue efetivamente, né, nas viaturas, nos equipamentos, os procedimentos administrativos que são estabelecidos pela portaria, eles não eliminam a necessidade de uma decisão judicial,
16: de
15: né?
16: De forma alguma.
15: É, mas eles reduzem essa burocracia? Como é que eles aumentam a chance dessa vitória judicial?
16: Eles reduzem na medida em que eles facilitam a liquidez da sentença que vai ser dada. Como que vai funcionar, Mariana? A Secretaria de Prêmios e Apostas consolida o valor que foi apreendido, manda para o Ministério da Justiça, o Fundo Nacional de Segurança Pública, por meio de uma comissão processante, avaliza esses valores, ou seja, dá o ok de que tais valores estão de fato corretos e envia isso para a Advocacia Geral da União. A Advocacia Geral da União, em posse desse instrumento, desse arcabouço probatório, simplesmente pede o perdimento desses valores ao Judiciário. Então, a função do Judiciário deixa de ser probatória, deixa de ser instrutória e passa a ser convalidatória daquele título administrativo que já existe. Aqueles valores já estão sedimentados, basta a declaração para que eles passem a integrar o Fundo Nacional de Segurança Pública.
15: Ou seja, já chega na Justiça com meio caminho andado.
16: Quase 70% já.
0: Diretora, sem seguir a regulamentação para o jogo de apostas online, as bets ilegais ficam mais acessíveis a atividades criminosas, né? A destinação desses recursos para o Fundo Nacional de Segurança Pública é uma forma de ajudar a combater esse mesmo crime e outros também que se ligam?
16: Exatamente. Como eu disse no comecinho aqui da nossa entrevista, é a ilegalidade se transformando em infraestrutura de segurança pública. Esse recurso, prioritariamente, vai ser destinado aos estados e Distrito Federal, na modalidade de transferência fundo a fundo, que é uma espécie de PIX que a gente faz para os estados e Distrito Federal investirem em segurança pública. E uma das formas que eles podem investir é justamente em tecnologia para combater a ilicitude de crimes virtuais, ou seja, a cibersegurança, ganhando mais investimentos a partir da apreensão e da transformação desses valores para o Fundo Nacional de Segurança Pública.
15: Agora, a aplicação dos recursos, ela tem também um acompanhamento criterioso,
16: tem,
15: né? Que é feito pela Secretaria Nacional de Segurança Pública e existe, inclusive, uma diretoria lá específica.
16: Que é justamente o Fundo Nacional de Segurança Pública que faz esse acompanhamento desde o momento em que o Estado ele propõe a utilização do recurso do fundo até o fim da prestação de contas. Nós somos acompanhados e auditados, Mariana, diariamente pelo Tribunal de Contas da União, Controladoria Geral da União e todos os ministérios públicos estaduais, porque todo esse recurso vai para os estados. Então, a gente tem realmente um acompanhamento extremamente criterioso, extremamente rígido e rigoroso da aplicação desses recursos. Eu costumo brincar que nós monitoramos mais de 1000 contas bancárias diariamente. Cada centavo que sai desse recurso é cientificado à nossa equipe.
0: Muito bem, nós conversamos com Camila Pintarelli, diretora do Fundo Nacional de Segurança Pública. Muito obrigado por essa entrevista aqui na Voz do Brasil.
16: Eu que agradeço a oportunidade. Contem conosco.
1: As instituições interessadas em participar do edital Restaura Rio Doce terão mais um mês para fazer a inscrição.
0: O prazo para apresentação de propostas foi prorrogado até o dia 30 de setembro.
17: Fruto de uma parceria entre o BNDES, Banco Nacional de Desenvolvimento Econômico e Social, e o Ministério do Meio Ambiente e Mudança do Clima, o edital vai selecionar instituições para executar e coordenar projetos de restauração ecológica e produtiva em 12.500 hectares na região da Bacia do Rio Doce. O objetivo é reparar e compensar os danos causados pelo rompimento da barragem de Fundão, ocorrido em 2015, em Mariana, no interior mineiro. As propostas a serem submetidas devem prever ações envolvendo restauração ecológica por meio da recomposição da vegetação nativa e restauração produtiva, através de sistemas sustentáveis que conciliem geração de renda e conservação ambiental. De acordo com o gerente institucional do Fundo Rio Doce no BNDES, Guilherme Tinoco, será realizada no dia 10 de setembro uma oficina online para o esclarecimento de dúvidas sobre o edital.
18: O encontro ele terá como objetivo orientar as entidades interessadas sobre os critérios, requisitos e procedimentos previstos para a apresentação dos projetos. Para participar, é preciso se inscrever na nossa página do edital na internet.
17: Mais informações sobre o edital Restaura Rio Doce e a oficina online estão disponíveis no site bndes.gov.br/Restaura Rio Doce. Reportagem André de Barros Lima.
1: Acesso à pós-graduação abre novos caminhos para a qualificação profissional.
0: E estudantes e pesquisadores indígenas têm a oportunidade de ingressar em cursos de mestrado e doutorado em todo o país.
1: Ao todo, são ofertadas 325 bolsas pelo Programa de Desenvolvimento Acadêmico Indígena.
0: O edital é uma iniciativa da Coordenação de Aperfeiçoamento de Pessoal de Nível Superior, a CAPES.
19: Estudantes indígenas que querem fazer mestrado ou doutorado já podem consultar os programas de pós-graduação participantes do Programa de Desenvolvimento Acadêmico Indígena, o PEDAI. A lista está disponível no portal da CAPES e informa a instituição, o curso, a cidade, o estado, o contato e o número de bolsas. São 325 bolsas, sendo 214 para mestrado e 111 para doutorado, distribuídas pelas 5 regiões do país. O estudante pode consultar a relação completa dos programas no portal da CAPES, no gov.br/CAPES, e verificar as oportunidades de interesse. Reportagem Pablo Mundim.
1: Participantes da Prova Nacional Docente 2026 já podem consultar os locais de prova.
0: As informações estão disponíveis no cartão de confirmação da inscrição.
1: O participante pode conferir também informações referentes à sua inscrição e à aplicação da prova, como data e horário.
0: As informações podem ser acessadas em pnd.inep.gov.br.
1: Escolas públicas e privadas de todo o país têm até o dia 11 de setembro para conferir os dados declarados na primeira etapa do Censo Escolar 2026.
0: As informações estão disponíveis para consulta no sistema EducaCenso e identificar possíveis erros.
1: A novidade desse ano é que os gestores podem checar os dados declarados antes da fase oficial de retificação, que deve começar na segunda quinzena de setembro.
0: Após a retificação, os gestores terão 30 dias para corrigir qualquer inconsistência.
1: O endereço para consulta é educacenso.inep.gov.br. Vou repetir, é educacenso.inep.gov.br.
0: E essas foram as notícias do Governo Federal.
1: Uma realização da Secretaria de Comunicação Social da Presidência da República.
0: Com produção da empresa Brasil de Comunicação.
1: Fique agora com o Minuto do TCU. Em seguida, as notícias do Poder Judiciário e do Congresso Nacional. Boa noite.
0: Boa noite para você. Até amanhã.
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21: 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Você vai ouvir agora notícias do Poder Judiciário.
22: Presidente do STF toma decisões em 3 diferentes procedimentos.
23: STJ garante justiça gratuita para pessoa com câncer que tem reserva financeira.
22: Forças federais vão atuar em 8 estados nas eleições deste ano.
23: Boa noite, eu sou Arthur Filho.
22: E eu sou Walter Lima.
23: Nesta quarta-feira, o presidente do Supremo Tribunal Federal, ministro Edson Fachin, passou para a presidência da corte o inquérito que apura a divulgação de notícias falsas e ataques contra integrantes do STF. Até então, o relator do inquérito era o ministro Alexandre de Moraes.
22: O ministro Fachin também suspendeu as decisões dos ministros André Mendonça e Flávio Dino sobre o afastamento e a reintegração de Andrei Rodrigues ao cargo de diretor-geral da Polícia Federal e Leandro Almada do cargo de diretor de inteligência da PF.
23: Andrei Rodrigues e Leandro Almada deverão prestar informações no prazo de 48 horas. Depois disso, o presidente do STF decidirá sobre a permanência ou não deles no cargo da Polícia Federal.
22: O presidente da Suprema Corte também convocou uma sessão plenária presencial extraordinária para a próxima terça-feira, 15 de setembro, às 10 horas da manhã.
23: Superior Tribunal de Justiça mantém justiça gratuita à pessoa em tratamento com câncer que recebe salário mínimo e conta com reserva financeira.
22: Ela recebe um salário mínimo por mês e tinha reservas financeiras, mas para o STJ essa condição por si só não impede o acesso ao benefício. Jafer Araújo.
24: O pedido de gratuidade foi negado pelo Tribunal de Justiça de Minas Gerais ao considerar a existência de saldos de poupança e aplicações financeiras em nome da parte. No STJ, no entanto, o relator ministro Moura Ribeiro entendeu que exigir que a pessoa em tratamento oncológico use suas reservas financeiras para pagamento de custas processuais poderia comprometer recursos necessários à subsistência e ao próprio tratamento, que envolve despesas elevadas e imprevisíveis.
23: O Tribunal Superior do Trabalho completa 80 anos em 2026. O TST foi criado em 9 de setembro de 1946 e instalado oficialmente no dia 23 do mesmo mês.
22: Para marcar a data, o tribunal preparou ações comemorativas e uma identidade visual especial. Samanta Flor.
25: Nesses 80 anos, mudaram as profissões, as formas de contratação e até a maneira de trabalhar. E o TST foi acompanhando essas transformações com o papel de uniformizar as decisões da Justiça do Trabalho e dar mais segurança às relações de trabalho. Para marcar essa trajetória, o tribunal ganhou uma logomarca especial, inspirada em um labirinto circular e nos azulejos de Atos Bulcão, presentes na sede do TST. A proposta é representar os diferentes caminhos para a solução dos conflitos trabalhistas.
23: Forças federais atuarão no apoio das eleições de 2026 de 8 estados.
22: Os pedidos foram encaminhados pelos tribunais regionais eleitorais ao TSE. Guilherme Firmino.
26: Na sessão plenária desta terça-feira, 8 de setembro, o plenário aprovou por unanimidade os pedidos de envio de tropas federais para o Maranhão e para a 37ª Zona Eleitoral do Piauí. A ação envolve a atuação do Exército, Marinha e Aeronáutica. O total de 8 estados terão o apoio da Força Federal no primeiro turno das eleições de 2026. A medida tem o objetivo de assegurar a normalidade e a segurança da votação e apuração em localidades indicadas. Após a aprovação do TSE, os pedidos são encaminhados ao Ministério da Defesa, responsável pelo planejamento e execução das ações pelas Forças Armadas. Novas solicitações ainda poderão ser apresentadas pelos TRS, caso sejam identificadas situações que necessitem de apoio.
23: Quase 500 trabalhadores vítimas de trabalho análogo ao escravo são resgatados durante o mês de agosto.
22: O Ministério Público Federal integra a força-tarefa que reuniu 5 instituições e realizou ações de fiscalização em 27 unidades da federação. Vanessa Pereira.
2: Ao todo, foram resgatadas 479 pessoas que viviam em situação análoga à escravidão. Dentre elas, mulheres, crianças e adolescentes, imigrantes. Os empregadores flagrados submetendo os funcionários a essas condições foram notificados a interromper as atividades, cancelar os contratos informais, formalizar os trabalhadores retroativamente e pagar os valores trabalhistas e rescisórios às vítimas. Valor que ultrapassa R$1.400.000.
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23: A você uma boa noite.
22: E até amanhã.
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3: Eu sou Paula Groba.
5: E eu sou Humberto Pinheiro.
3: E estes são os destaques de hoje do Jornal do Senado, que começa agora.
5: Senado analisa piso nacional para profissionais de apoio da educação básica.
3: PEC da Segurança Pública poderá direcionar recursos para as Forças Armadas.
5: Eleições 2026. Jovens, analfabetos e idosos têm regras diferentes para votar.
3: Boa noite.
5: Boa noite.
3: Quem trabalha na secretaria, na biblioteca ou em outras áreas de apoio das escolas públicas poderá ter um piso salarial nacional.
5: Uma proposta sob análise do Senado prevê um valor mínimo para a remuneração desses profissionais e será votada pela Comissão de Educação. Repórter Rodrigo Rezende.
6: A Comissão de Educação do Senado vai analisar o projeto que cria um piso salarial nacional para profissionais da educação básica pública que trabalham em funções de apoio administrativo, técnico ou operacional. A ideia é que este piso seja de 75% do valor do piso do magistério. O atual valor do piso dos professores é de R$ 5.130,00, o que daria ao piso dos demais profissionais o valor de R$ 3.847,00 para uma jornada de 40 horas. O senador Flávio Arnes, do PSB do Paraná, ressaltou que uma boa escola só funciona com a valorização de todos os profissionais que atuam naquele espaço.
7: E um estabelecimento educacional, uma escola, só funciona com qualidade, adequadamente, com a participação de todos os profissionais. Mas uma secretaria bem montada, a biblioteca, toda a infraestrutura da escola, se estiver em harmonia com os objetivos da educação, isso é um avanço extraordinário. Eu acho que nós temos que fazer isso, esse debate aqui no Senado Federal. Já está aí há bastante tempo.
6: Camilo Santana, do PT do Ceará, presidente da comissão, anunciou que o relator do projeto será o senador Marcelo Castro, do MDB do Piauí. Após a análise do colegiado, a proposta ainda será votada pela Comissão de Assuntos Econômicos.
3: E investimentos em pesquisa e inovação podem chegar a mais áreas da região amazônica, segundo um projeto aprovado pela Comissão de Ciência e Tecnologia.
5: A proposta determina que parte desses recursos sejam destinados para além da região metropolitana de Manaus. Repórter Patrícia Oliveira.
9: Poderão ser destinados também a outras áreas da Amazônia parte dos recursos que as empresas já são obrigadas a investir como contrapartida aos incentivos da Zona Franca de Manaus e da Lei de Informática. É o que estabelece um projeto do senador Davi Alcolumbre, do União do Amapá, aprovado na Comissão de Ciência e Tecnologia. Hoje, empresas beneficiadas por esse esses incentivos precisam aplicar pelo menos 5% do faturamento obtido no mercado interno com produtos de tecnologia em pesquisa e desenvolvimento. A ideia é mudar a distribuição de parte desses recursos, como explicou o relator senador Flávio Arnes, do PSB do Paraná.
7: Restabelecer em lei aquele piso de interiorização dos investimentos em pesquisa e inovação, assegurando recursos para os demais estados da região amazônica, estendendo-o para os convênios firmados no âmbito da lei de informática.
9: Pelo texto, pelo menos 15% de parcelas específicas desses investimentos deverão ser destinados a instituições públicas de ensino e pesquisa que estejam fora da região metropolitana de Manaus, nos estados do Acre, Amapá, Rondônia, Roraima e Amazonas. A proposta seguiu para análise da Comissão de Assuntos Sociais.
3: A segurança pública esteve entre as principais prioridades do Senado durante a semana de esforço concentrado. Entre as propostas analisadas está a PEC da Segurança, que prevê mais recursos para o setor, amplia a integração entre os órgãos de segurança e torna mais rigoroso o regime penal para líderes de facções criminosas, organizações paramilitares e milícias. A proposta de emenda à Constituição segue em análise na Comissão de Constituição e Justiça.
5: Para o senador Fernando Dueire, do PSD de Pernambuco, o poder público tem a responsabilidade de combater a violência, mas também de criar condições para a ressocialização de quem tem possibilidade de ser reintegrado à sociedade. O senador defendeu uma legislação mais rigorosa e afirmou que a segurança pública é um desafio que precisa ser enfrentado pelo Estado brasileiro.
8: Não é possível que a violência que hoje nós convivemos em todas as grandes cidades ou médias brasileiras continue. É preciso que nós tenhamos uma legislação dura para que isso seja de alguma forma contido.
3: E a Constituição poderá passar a prever um sistema único de segurança pública com recursos destinados ao combate à criminalidade e à melhoria da estrutura do setor.
5: O texto base da proposta já foi aprovado pela Comissão de Constituição e Justiça. Os recursos virão dos Fundos Nacionais de Segurança Pública e Penitenciário Nacional e do Fundo Social do Pré-Sal. Os senadores ainda podem incluir as Forças Armadas entre os beneficiários. Repórter Bruno Lourenço.
10: A proposta de emenda da Constituição aprovada pelos senadores institucionaliza o Sistema Único de Segurança Pública, que terá receitas do Fundo Nacional de Segurança Pública e do Fundo Penitenciário Nacional e até de eventual superávit no Fundo Social do Pré-Sal. Emenda do senador Carlos Portinho, do PL do Rio de Janeiro, quer incluir as Forças Armadas entre as beneficiárias dos recursos. Portinho diz que é justo direcionar essas verbas quando militares atuam em atividades de proteção e defesa civil, contra delitos nas fronteiras e na garantia da lei e da ordem.
11: A ausência de previsão expressa quanto à destinação de recursos do Fundo Nacional de Segurança Pública para essas operações gera insegurança jurídica e limita a capacidade de resposta do Estado frente às ameaças do alcance nacional. Aqui falamos de soberania.
10: Portinho destacou que sua proposta é voltada exclusivamente para o custeio de ações desempenhadas em contextos específicos, como operações nos morros de seu estado. O relator da PEC da Segurança, senador Rogério Carvalho, do PT de Sergipe, no entanto, recomenda a rejeição da emenda.
12: As Forças Armadas têm o seu próprio regramento de financiamento, que é um outro debate que precisa ser feito num outro lugar. E se ele for convocado, deverá ter reforço orçamentário naquilo que é o lugar do financiamento da segurança pública.
10: A Comissão de Constituição e Justiça deve concluir a votação da PEC da Segurança na próxima reunião.
21: Eleições 2026.
3: Você já se perguntou por que nunca viu propaganda eleitoral de algum determinado partido na televisão?
5: Pode ser que ele não tenha cumprido as exigências da legislação para ter direito ao horário gratuito. A repórter Lana Dias explica.
13: Para ter acesso ao horário eleitoral, o partido ou a federação precisa ter cumprido na eleição de 2022 pelo menos um desses critérios: eleição de no mínimo 11 deputados deputados federais distribuídos em pelo menos 9 unidades da federação ou receba ao menos 2% dos votos válidos nas eleições para a Câmara dos Deputados, distribuídos de novo em 9 unidades da federação, com um mínimo de 1% dos votos em cada uma delas. O consultor legislativo do Senado, Arlindo Fernandes, explicou que a aplicação da regra dos votos para a Câmara está sendo de forma gradual desde 2018.
1: Quando começou a ser aplicada essa cláusula de desempenho, era na primeira eleição era 1,5%, depois na segunda eleição 2%. Na eleição deste ano, de 26, será exigido 2,5%. E a partir de 2030 vai ficar a cláusula permanente, que é 3% do eleitorado.
13: Vale lembrar que o fundo partidário e o fundo eleitoral são coisas diferentes. O partidário é destinado às despesas rotineiras das legendas e o eleitoral é direito de todos os partidos, exclusivo ao financiamento de campanhas de candidatos e candidatas durante o ano de eleição.
3: E daqui a menos de um mês, brasileiras e brasileiros vão às urnas, mas nem todos os eleitores são obrigados a votar. O voto é facultativo para jovens de 16 e 17 anos, pessoas analfabetas e eleitores a partir dos 70 anos.
5: Quem está nesses grupos e não comparecer às urnas não precisa justificar a ausência nem está sujeito a penalidades. Além disso, para analfabetos e eleitores com mais de 70 anos, o título eleitoral não é cancelado, mesmo que não votem em 3 eleições consecutivas. Essa regra é diferente da aplicada aos eleitores para quem o voto é obrigatório. Com edição de Paula Groba e trabalhos técnicos de Eliseu Caires, o Jornal do Senado fica por aqui. Acompanhe agora as notícias da Câmara dos Deputados. Boa noite.
3: Boa noite e até amanhã.
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14: Presidente Hugo Mota reitera confiança no sistema eleitoral brasileiro.
15: Avança a proposta que cria faixa exclusiva para motos em vias urbanas.
14: Audiência na Câmara debate instituição do Dia Nacional da Acupuntura.
15: Parlamentares analisam ações de regulamentação e ajuste na economia.
14: Boa noite. Afonso Florence, do PT da Bahia, apoia projeto que flexibiliza as regras do arcabouço fiscal e da lei de responsabilidade fiscal. A medida, segundo o deputado, protege investimentos públicos e agências reguladoras.
15: De acordo com Afonso Florence, o objetivo é retirar os gastos de capital e parte das despesas de autarquias custeadas com receitas próprias dos limites de contingenciamento e do teto de gastos da União. Ele acredita que a medida garante a continuidade de obras essenciais para o país.
14: Rodrigo de Castro, do União de Minas Gerais, celebra a sanção de lei que reduziu as alíquotas do PIS/PASEP e da COFINS incidentes sobre a indústria química e petroquímica brasileira. Ele avalia que a medida protege a competitividade da produção nacional.
15: Rodrigo de Castro explica que o texto limita a redução ao ano de 2026, antes da entrada em vigor das novas regras tributárias para o setor. Ele aponta que a lei mantém benefícios tributários para o setor durante a transição para um novo programa de incentivo previsto para 2027.
14: André Abdon, do PP do Amapá, ressalta a importância da lei que permite ao governo federal reduzir tributos sobre combustíveis sem comprometer as contas públicas. O objetivo da matéria, recém-aprovada, é reduzir os impactos econômicos decorrentes do conflito no Oriente Médio.
15: André Abdon avalia que a medida pode ajudar a conter os efeitos da alta internacional do petróleo sobre os preços no Brasil. O texto autoriza o uso de receitas extras para compensar a perda de arrecadação, alcançando tributos cobrados em 2026 sobre diesel, biodiesel, gasolina e etanol.
14: João Maia, do PP do Rio Grande do Norte, celebra a aprovação da lei que flexibiliza regras fiscais para áreas de livre comércio no ano de 2026. A medida alcança propostas em que a perda de arrecadação já esteja prevista no orçamento.
15: João Maia ressalta que a norma também afasta limitações fiscais para apresentação de propostas sobre licença paternidade e salário paternidade, desde que respeitadas as exigências previstas na Constituição Federal.
21: Ações Exteriores.
14: Fernando Coelho, filho do União de Pernambuco, defende a instalação da frente parlamentar em apoio à integração entre a União Europeia e o Mercosul. Ele sustenta que o objetivo é acompanhar o processo de implementação do acordo entre os dois blocos assinado em 2025.
15: De acordo com Fernando Coelho, filho, o bloco de livre comércio abrange cerca de 718 milhões de pessoas e beneficiará setores como indústria, mineração e agronegócio. O deputado acredita que a frente será fundamental para garantir que o acordo traga benefícios para o Brasil.
21: Saúde.
14: Profissionais de saúde ouvidos pela Comissão de Cultura da Câmara apoiaram a criação de um Dia Nacional da Acupuntura. O tema foi debatido em audiência pública, como detalha o repórter Luiz Cláudio Canuto.
0: O dia 22 de novembro pode se tornar o Dia Nacional da Acupuntura e do Acupunturista no Brasil. É o que prevê projeto em discussão na Comissão de Cultura da Câmara dos Deputados. Nesse mesmo dia, em 87, foi fundada a Federação Mundial das Sociedades de Acupuntura e Moxabustão, que é uma técnica terapêutica da medicina tradicional chinesa que usa o calor gerado pela queima de uma erva para estimular pontos de acupuntura. A acupuntura é o conjunto de técnicas e terapias para estimular pontos específicos do corpo humano com agulhas, com o objetivo de manter o equilíbrio físico e mental. O pedido para a oficialização do Dia da Acupuntura, em lei, foi feito por instituições que representam a acupuntura no Brasil. CNAA, Conselho Nacional de Autorregulamentação da Acupuntura, a SBA, Sociedade Brasileira de Acupuntura, e a FENAB, Federação de Acupuntura do Brasil e Práticas Integrativas. Existem mais de 370 mil acupunturistas no país. Uma audiência pública na Câmara discutiu a relevância da acupuntura e da medicina tradicional chinesa na saúde pública brasileira. A relatora da proposta, deputada Érica Cocai, do PT do Distrito Federal, concordou com a sugestão.
4: Eu, na condição de relatora, obviamente que eu acato a sugestão que aqui foi encaminhada e nós vamos trabalhar para que rapidamente possamos apresentar esse parecer com este substitutivo, que em verdade não descaracteriza o dia nacional, o dia 22 de novembro, como dia nacional, pelo histórico mundial que está posto, mas que amplia para que incorporemos também, de forma aditiva, também a semana.
0: Érica Cocai lembrou que a acupuntura é uma prática terapêutica amplamente reconhecida e utilizada no Brasil e adotada no SUS, Sistema Único de Saúde. A audiência pública ocorreu porque a criação de dias comemorativos precisa ser precedida da realização de consultas e debate público, conforme uma lei de 2010. Na reunião, o projeto recebeu apoio de representantes do Conselho Federal de Enfermagem e do Conselho Federal de Biomedicina. Desde 2026, uma lei regulamenta o exercício profissional de acupuntura. A norma autoriza o uso da acupuntura durante outros atendimentos na área de saúde, se autorizado pelos respectivos conselhos profissionais. Por isso, o profissional deve se submeter a curso de extensão específico oferecido por instituição de ensino devidamente reconhecida. Da Rádio Câmara de Brasília, Luiz Cláudio Canuto.
21: Trabalho.
15: Marussa Boldrin, do Republicanos de Goiás, apoia o projeto que concede adicional de insalubridade de 40% a agentes comunitários de saúde e de combate a endemias expostos ao calor durante o trabalho em áreas externas.
14: Relatora da matéria na Comissão de Saúde, Marussa Boldrin, afirma que a medida fortalece o SUS ao reconhecer os riscos enfrentados por esses profissionais nas visitas domiciliares. Segundo ela, a proposta também promove justiça salarial e uniformiza o benefício em todo o país.
21: Desenvolvimento Regional.
15: Gabriel Mota, do União de Roraima, ressalta a importância de lei complementar que permite às cooperativas acessar recursos dos fundos de desenvolvimento da Amazônia, do Nordeste e do Centro-Oeste. A medida inclui essas organizações entre as beneficiárias de financiamentos.
14: Gabriel Mota considera que a mudança amplia as possibilidades de investimentos para o setor cooperativista. Em Roraima, as cooperativas passam a poder buscar recursos do Fundo de Desenvolvimento da Amazônia para investir em seus empreendimentos.
21: Agricultura.
15: Marcelo Moraes, do PL do Rio Grande do Sul, propõe novas regras para as patentes de tecnologias transgênicas usadas na agricultura. Na avaliação do deputado, a medida amplia a transparência na cobrança de royalties sobre sementes e outras inovações biotecnológicas.
14: Marcelo Moraes explica que o projeto obriga as empresas a informar quais patentes estão em vigor, os prazos de validade e os valores cobrados. O deputado acredita que a proposta evita cobranças indevidas após o vencimento das patentes e fortalece a segurança jurídica dos produtores rurais.
21: Transportes.
15: A Comissão de Viação e Transportes aprovou uma proposta que prevê faixas exclusivas para motocicletas em vias urbanas. A repórter Sofia Peçanha tem mais detalhes.
16: A Comissão de Viação e Transportes aprovou o projeto que trata da implantação de faixas exclusivas para a circulação de motocicletas, motonetas e ciclomotores nas vias urbanas. Porém, durante a votação, a Comissão de Desenvolvimento Urbano alterou o projeto. Em vez de modificar o Código de Trânsito Brasileiro, o novo texto altera a Lei de Mobilidade Urbana para incluir as motocicletas, motonetas e ciclomotores entre os modos de transporte que podem contar com espaços exclusivos nas vias urbanas. O texto apresentado originalmente determinava que cidades com mais de 300 mil habitantes implantassem faixas exclusivas para motos em avenidas com três ou mais faixas de rolamento. No novo texto, retira essa obrigatoriedade, com o argumento de que cada município deve ter autonomia para decidir como organizar o trânsito de acordo com a sua realidade. Com isso, o projeto aprovado deixa de criar uma obrigação para as prefeituras e passa apenas a prever as faixas exclusivas para motocicletas como uma ferramenta que poderá ser utilizada pelos gestores municipais, caso considerem adequado. O autor do projeto, o deputado Gabriel Nunes, do PSD da Bahia, afirma que a proposta surge como resposta à necessidade de medidas voltadas à segurança no trânsito.
17: A gente vê a crescente muito grande de acidentes envolvendo motos e a gente precisa adotar políticas públicas, não só de prevenção, de educação, como também ações como essa, para que a gente possa estar minimizando os acidentes de trânsito com os motociclistas e naturalmente também diminuindo o número de óbitos, acidentes de uma maneira geral.
16: O novo texto também deixou de prever multa ou infração para o uso indevido de faixas. A proposta passa a ser apenas uma diretriz da Política Nacional de Mobilidade Urbana, sem criar obrigações ou penalidades automáticas para motoristas ou municípios. O texto também mantém a previsão de prioridade para o transporte público coletivo e para os modos não motorizados, como bicicletas e deslocamentos a pé. Para o deputado Gabriel Nunes, a medida pode trazer benefícios para a circulação de veículos e para a segurança viária.
17: Naturalmente, essas faixas vai fazer com que melhore não só o fluxo do trânsito nesses grandes centros, como também vai fazer com que tenha maior segurança, tanto dos profissionais motociclistas, como também do trânsito como todo.
16: Agora, o projeto que inclui a criação de faixas exclusivas para a circulação de motocicletas, motonetas e ciclomotores nas vias urbanas será analisado pela Comissão de Constituição e Justiça. Da Rádio Câmara de Brasília, Sofia Peçanha.
21: Ciência e tecnologia.
14: Juscelino Filho, do PSDB do Maranhão, é autor do projeto que cria o Dia Nacional da Inclusão Digital, a ser celebrado em 27 de março. Segundo o deputado, a iniciativa amplia a conscientização sobre a importância do acesso à internet e às tecnologias para o exercício da cidadania.
15: Juscelino Filho acrescenta que a data deve estimular campanhas de capacitação digital e ações para reduzir as desigualdades no acesso à tecnologia. O objetivo do projeto, segundo ele, também é fortalecer políticas públicas voltadas à inclusão digital no país.
21: Cultura.
14: Marangoni, do Podemos de São Paulo, apresentou projeto que dispensa a cobrança de direitos autorais pela execução de músicas em eventos gratuitos promovidos pelo poder público. A medida vale para atividades culturais, artísticas, turísticas, educacionais, esportivas e comunitárias.
15: Marangoni esclarece que a medida só alcança eventos sem cobrança de ingresso ou qualquer outra forma de pagamento para acesso do público. O deputado justifica que a proposta busca reduzir custos das programações gratuitas promovidas por União, estados e municípios.
21: Educação.
14: A Comissão de Educação aprovou uma proposta que cancela diploma e matrícula de quem fraudar cotas nas universidades. A repórter Fabielle Pires relata outros detalhes do texto.
2: as políticas de cotas transformaram o acesso ao ensino superior no Brasil, mas um problema ainda preocupa universidades e estudantes: as fraudes. Segundo o Ministério da Educação, desde 2005 até o ano passado, o programa Universidade para Todos, o ProUni, já beneficiou mais de 1.100.000 estudantes autodeclarados pretos, pardos, indígenas e pessoas com deficiência. Atualmente, mais de 65% dos beneficiados utilizam o sistema de cotas. Pensando nisso, o deputado Rubens Pereira Júnior, do PT do Maranhão, apresentou um projeto de lei que estabelece a anulação de créditos estudantis e a cassação do diploma das pessoas que ingressaram de forma fraudulenta em vagas destinadas a esses estudantes. Segundo Rubens Pereira Júnior, 163 estudantes foram expulsos de universidades federais desde 2017 por fraudes em cotas raciais em 26 universidades. Como punição, somente a Universidade de Brasília cassou diplomas de 2 alunos e expulsou outros 15. O relator da proposta na Comissão de Educação, deputado professor Reginaldo Veras, do PV do Distrito Federal, modificou o texto para que todas as informações constem na lei original, a lei de cotas. A intenção é punir com severidade quem fraudar o sistema.
18: A verdade é que o Supremo já se debruçou sobre essa matéria e estabeleceu que as próprias universidades, dentro de sua autonomia, pudessem criar comissões de heteroidentificação, análise por fotos e tudo mais. Então, o que esse projeto de lei propõe é que aquele que comprovadamente fraudar esse sistema de ingresso tenha seus créditos dos estudantes cassados, que ele não possa usar isso em outras universidades como matéria já estudada, e mais grave ainda, mais intenso ainda, caça até o diploma daqueles que porventura já tenham concluído o curso.
2: Agora, a proposta que muda a lei de cotas para punir fraude segue para análise da Comissão de Constituição e Justiça. Da Rádio Câmara de Brasília, Fabielle Pires.
21: Justiça.
15: O projeto de João Cury, do MDB de São Paulo, permite a criação de curatela por escritura pública, quando a pessoa com incapacidade atingir a maioridade. Pelo texto, a hipótese vale para casos consensuais, sem conflito de interesses e com incapacidade comprovada por laudo médico.
14: O texto de João Cury prevê que os pais ou responsáveis legais possam solicitar a curatela diretamente em cartório. O deputado considera que a medida reduz a necessidade de processos judiciais para famílias de pessoas com deficiência.
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0: Segurança Pública.
1: Antônio Doido, do MDB do Pará, apoia projeto que cria um sistema nacional de enfrentamento à violência contra meninas e mulheres. A proposta, já aprovada pela Câmara, busca integrar ações da União, dos estados e dos municípios para prevenir o feminicídio e ampliar a rede de proteção.
2: Antônio Doido ressalta que o texto autoriza o governo federal a destinar até 5 bilhões de reais entre 2026 e 2028 para essas políticas. Os recursos poderão financiar atendimento às vítimas, ações educativas e medidas de combate à violência, também no ambiente digital.
0: Eleições.
1: O Tribunal Superior Eleitoral inaugurou uma exposição sobre os 30 anos das urnas eletrônicas na Câmara dos Deputados. A repórter Maria Neves tem mais informações sobre a exposição O Caminho do Voto.
3: Durante a abertura da exposição O Caminho do Voto, em comemoração aos 30 anos da urna eletrônica na Câmara dos Deputados, o presidente Hugo Mota sustentou que o Brasil ocupa um lugar de protagonista no mundo por contar com um sistema eleitoral seguro e de apuração rápida. O presidente da Câmara ressaltou ainda que a exposição ajuda o eleitor a compreender o funcionamento das instituições e a necessidade de fortalecer a democracia.
4: O voto é resultado de um processo muito amplo, construído ao longo do tempo e aperfeiçoado a cada eleição. Conhecer esse caminho, como bem sugere a exposição, fortalece a confiança nas instituições responsáveis pelo nosso processo eleitoral e ajuda o cidadão a compreender melhor a importância de fortalecer continuamente a nossa democracia.
3: A urna eletrônica foi utilizada pela primeira vez em 1996, na eleição de prefeitos e vereadores em todo o estado do Rio de Janeiro. A votação eletrônica foi testada naquele ano também nas capitais e nos municípios que contassem com mais de 200 mil eleitores. A partir do ano 2000, a urna eletrônica passou a ser utilizada em todo o país. Na exposição O Caminho do Voto, organizada pelo Tribunal Superior Eleitoral, o visitante poderá conhecer detalhes das urnas eletrônicas, como a tecnologia utilizada, os procedimentos de auditoria e outros mecanismos para garantir o funcionamento e a segurança do processo eletrônico de votação. A mostra pode ser vista até o dia 20 de setembro no Salão Negro da Câmara dos Deputados. Da Rádio Câmara de Brasília, Maria Neves.
0: Meio Ambiente.
2: Mário Negromonte Júnior, do PSB da Bahia, defende a criação de uma CPI para investigar casos de crueldade contra animais no país. A proposta também pretende apurar o uso de plataformas digitais para disseminar ou incentivar esse tipo de violência.
1: Para Mário Negromonte Júnior, a comissão também deve investigar a atuação de grupos organizados, eventuais falhas das autoridades na apuração dos crimes e a disseminação de conteúdos violentos em plataformas digitais. Ele acredita que a CPI vai fortalecer a proteção dos animais.
2: Termina agora o Jornal Câmara dos Deputados, produzido pela Rádio Câmara, com trabalhos técnicos de Wellington Teles, apresentação de Márcio Aquilissardi e Tércia Guimarães. Boa noite.
1: A Voz do Brasil está de volta amanhã. Boa noite para você.
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se ouvir. Um programa ou programa? Dá na mesma ou não? Vamos trazer um modão. Top demais, moda boa. Zezé de Camargo e Luciano, os irmãos goianos, cantando Andorinha Machucada.

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1: Boa noite, Rogério. Boa noite, Marcelo. Tudo beleza, Marcelo? Marcelo, manda aí pra nós, Milionário José Rico, Anjo Loiro, oferecer pro Getúlio Moretti, pro Gato Guerreiro, pro Bruno Moretti, lá em Major Prado, pro Fábio Pedro, pro Wilson de Aparecido Taboado, pro Luiz Fernando de Aparecido Taboado, pra Cirlei de Guzolândia e pra todos os ouvintes desse programão chonado e maravilhoso. Um abração do Manezinho.
2: Boa noite, aqui é o Wilson Esmada Gigante Hortaliça. Manda os modão pra nós aqui, todos os ouvintes. Se for possível, você manda duas camisas pra nós aqui. E esteja a Arueira pra nós ouvir. Uma boa noite a todos, hein?

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9: É uma satisfação sempre ter a sua companhia aqui na Antena 102. Sertanejo, o nosso programa Sertanejo 102 vai até às 11 com o melhor da música sertaneja do Brasil. 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Posso anunciar mais uma moda com Zezé e Luciano? Essa eu gosto, hein? Zezé de Camargo e Luciano na Antena e o sucesso. Indiferença em seu olhar.

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